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3: Luan Santana e Léo Foguete. Luan City Festival São Paulo.

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0: nossa noite com o Grupo K10, também Hugo e Guilherme. Seu Santo é Forte. Daqui a pouquinho, mais músicas pra você.
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5: Estamos de volta, tem Simone Mendes, Saudade Proibida.
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0: nossa noite com Júnior Marques, Ilusão de Amor. Alô, Flávio, aquele abraço pra você. Também o grande Paulinho. Aê, Paulinho! Aquele abraço, obrigado pelo carinho, pela sintonia.
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2: Alô, turma! Tem Rancho do Cavalo Velho aqui na Rádio Paulista FM, sempre depois do programa do Marcão, hein? Segura aí, Marcão!
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2: Estamos de volta, tem Tiãozinho e Alessandro.
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0: Nossa noite com The Weeknd, Save Your Tears. Noite de terça-feira, boa semana pra você, já que eu tô de volta.
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0: Estamos de volta, tem Fernando e Sorocaba.
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0: ligou, gostou, nossa noite.
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2: Grupo Chocolate e a Turma do Pagode. Alô, Virgínia, no Nossa Noite. Desta terça-feira chegando mais participações. Marisa tá com a gente, valeu. Marcão, toda a família aí, a Cidinha, obrigado pelo carinho. A Adriana, a Maíla, a Bete. Boa semana pra vocês.
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6: Estamos de volta, tem Rio Negro e Solimões, tem Emílio e Eduardo.
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0: Vamos ver mais, Henrique Castro, não tem jeito.
1: Vamos!
2: Esse é a nossa noite com Henrique Castro, grupo Menos é Mais, nem pagando. Já que tem mais pra você.
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2: Estamos de volta, reta final, tem Matheus e Cauã, tem Laona Prado.
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0: Mário Gilmar, pô, tamo
1: junto. Essa aqui é pra nós fazer.
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0: Quando o Guilherme desculpa isso aqui, ó.

0: and the Gang, Cherish, encerrando nossa noite desta terça-feira, desejando a você uma excelente meiuca de semana. Obrigado pelo carinho, pela companhia de sempre. E claro, se o Pai Maior nos permitir, a gente se fala amanhã. Se cuida aí. Beijo carinhoso do Rodrigo Santos. Forte abraço. Tchau, tchau.
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0: Gato chegando na quarta-feira. Bom dia, lindona. Olá, amigão, como é que tá? Tudo beleza? Obrigado pelo carinho, o prazer é todo meu, sou o Joel Cabral, já tô aqui sim! E eu quero te fazer companhia nessa metadinha da semana, tá? E já quero ser participando lá no meu Instagram. Isso, me conta de onde você tá me ouvindo. @ Joel Cabral Voz, é assim que você me encontra. Aí você vai lá, manda mensagem, me fala de onde tá me ouvindo. Depois eu te mando um abraço aqui, tá? Combinado? Bora começar a festa? Vem comigo na metadinha! Madrugada. Zé de Camargo é o primeiro a chegar com essa história que parece a sua, né? Fala a verdade. Abraça-me! Bom dia!
1: A

madrugada, Henrique e Juliano, paraíso em casa, ah, tem que valorizar, e muito! Antes teve Murilo Huff, Saudade Estranha, de Paulo e Paulino com No Céu dos Teus Braços, e ainda Zezé de Camargo, Abraça-me, continua, tá? Vem, vem!

madrugada boa demais, tocando Ana Castela, é que eu não te esqueci por aqui. Antes, Diego e Vitor Hugo, bem mais que eu. E ainda Maurício e Eduardo, solteira no mundo. Já já vem mais no Madrugada, tá? Se prepare pra cantar com a Luísa Martins, vai ter Chitão e Choró, o Guilherme e o Santiago, até o Rio Negro e Sul.

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6: E eu já tô de volta aqui,
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6: Que legal que você continua comigo, hein? Isso animais pra cantar essa moda aqui. Adivinha? Falou, falou e foi.

0: tão especial que a gente precisa de alguém especial pra cantar com a gente.
1: Com certeza, pra cantar com nós, nosso amigo Jefferson Moraes. Vem pra cá, garoto!
0: Chega lá!
2: Prazer estar com vocês.
1: É nóis, mano!

piada boa, Guilherme e Santiago, eu não te amei à toa. Você ouviu também Guilherme, Benuto e Panda, eu duvido. Renan e Raí com Jefferson Moraes, coração ferido. E Rio Negro e Solimões com Fui, continua aqui, tá? Bom dia.

0: Sua meiuca da semana, Leandro, Romário e Iker e o Gilmar. Corações egoístas, fechando a primeira hora. Antes, Luísa Martins, Desconhecido. E PPA com o Diego e Vitor Hugo. Carmé de Chocolate. Na próxima hora tem muita moda pra você, tá? Vai se preparando. Lá vem Michel Teló, César e Paulinho e Bruno e Marrone. Até o João Neto e Frederico com Eduardo Costa, hein?
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3: Continua, vem. João Neto e Frederico com Eduardo Costa. Encontrou a nega velha. Ou foi o nego velho? Ah, que bom.

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Madrugada boa demais, Matheus e Cauã e Lauana Prado, admita-so! Antes o Michel Teló pra ouvir no fone, hein? E ainda João Lucas Freitas com Kleber e Cauã, preso ao seu beijo! Após o intervalo lá, vem pra você, ó! Yasmin Santos, Hugo e Guilherme, Marcos e Beluti, Simone e Mendes.

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Continua pra você. Isso, vem, vem. Gustavo Lima chegando com esse modão aqui, ó. Bala alojada, que letra, gente.

madrugada, Marcos e Belucci, Simone Mendes, abandonando, credo, pode não, promessa é dívida, por favor, você não pode quebrar o contrato também, né? Se um quebrar de um lado, aí o outro pode também. Antes, PPA com o Diego e Vitor Hugo, Carmé de Chocolate, o Felipe Araújo com o Luan Santana, Última Noite, e o Gustavo Lima, Bala Alojada, continua aqui, tá?

sua madruga, hein, Ana Castela? É que eu não te esqueci. Antes, Hugo e Guilherme, metade de mim. E a de Brito e Samuel, toda mulher. Daqui a pouquinho tem mais uma hora aqui na madruga, viu? Você continua com a gente? É sério, é? Então não sai daí. Lá vem Maurício e Eduardo. Vai ter o Murilo Rupi. Até o Gustavo.

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Uebã, tá começando mais uma hora, que legal que você tá aqui com a gente, obrigado pelo carinho, viu? Ah, como é bom quando você participa lá no meu Instagram, no arroba Joel Cabral Voz, e me conta de onde está me ouvindo. Ah, tem um tantão de gente participando. Fala, Júlio César, obrigado pela sua participação, rapaz. Tá em Santana do Acaraú, no Ceará. Obrigado, rapaz, pela sua participação, viu? Quem mais tá ouvindo a gente? Fala, João Madri, rapaz. Você tá bem, é? Tá curtindo a gente também em Roca Salles, do Rio Grande do Sul. Ah, como é bom quando vocês participam, gente. O Marco Júnior também tá ouvindo. Ô, Marco Júnior, obrigado, rapaz. Locutor, né? Eita, tá curtindo a gente em Unaí. Obrigado pela sua participação, viu? E aí, você quer participar também, né? Vai lá no arroba Joel Cabral Voz. É, arroba Joel Cabral Voz do meu Instagram. Me conta de onde tá me ouvindo e depois eu te mando um abraço aqui. Combinado? Ah, então tô te esperando, hein? Bora começar essa hora? Vem, vem, vem. Abrindo essa hora, promessa dívida, Gustavo Lima e a nota de repúdio. Se assina embaixo, né? Eu sei. Ou se assina, ou você tá do outro lado. Através desse...

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Uau, Júnior Marques do Madrugada com Ilusão de Amor. Que modão, gente. Edson, Hudson e Jean Giovanni, Taça de Pranto. E o Maurício e o Eduardo, Solteira no Mundo. Ó, quem vem daqui a pouquinho após o intervalo, ó. João Bosco e Vinícius. Vai ter Felipe Araújo com Jorge Matheus. Até a Ana Castela com a Simone Mendes.

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Araújo e Jorge Matheus do Madrugada. Esses caras são ligeiros, hein? Ah, pra evitar isso aí, só valorizar a presença, que não tem saudade nem próximo depois. Antes, Rio Negro e Solimões com Country Beat apaixona muita gente. Daniel e Marcos e Belucci, Desejo de Amar. E ainda Ana Castela com Simone Mendes, Não Vai Ter Nunca. Continua aqui, tá? Bom dia.

Madrugada boa, fechando essa hora, Tiãozinho e Alessandro com De Paulo e Paulino, Amor de Trem, ei, regravação. Antes, Gustavo Mioto, Melhor Versão, e os Bonifácios com a Thaíra e Alexandre. Deus me deu esse lugar. A próxima hora tá caprichada, hein? Você vai gostar. Lá vem Paraná, Guilherme Benuto, o Gustavo Lima, até o Eduardo

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6: Continua aqui pra você. Gustavo Lima chegando com esse modão. Bala alojada. Que letra, que história. E é fato, hein? Escuta, ó.

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Beluto no Madrugada Sujeito Homem, hein? Que avatar, hein? Antes, Rio Negro e Solimões com Emílio e Eduardo sonhando com você. O Gilberto e o Gilmar com a Nayara Azevedo, Pimenta e Flor. E ainda Gustavo Lima, Bala Alojada. Segue aqui, tá? Dia bom, ó!

Costa do Madrugada, mensagem no celular. Antes, Leandro e Romário, Iker e o Gilmar, Corações Egoístas. E Paraná com Doer de Quebrar. Ó, oh, tá gostando, é? Obrigado pela companhia, já já lá vem Paula Fernandes com a Xanaia. Vai ter César e Paulinho, a Ana Castela.

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Madrugada só não deixa saudade, né? Antes, João Pedro e Cristiano acordou namorando. Marília Mendonça com Rosa e o Beija-Flor. E ainda Luan Santana, Ilha. Continua na quarta. Ó!

0: tarde demais, Edu.
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0: madrugada boa, Kleber e Cauã, mil adjetivos. Antes, César e Paulinho, prefiro a saudade, credo, gente. E ainda os Bonifácios com a Thaíra Alexandre. Deus me deu esse lugar pra estar aqui com você. Eu volto rápido, hein? A última hora já vai começar após o intervalo. Sabe aquela moda ali dos anos 90 que você gosta? Vamos ouvir junto. Bora! É após o intervalo. Segura aí. Até já. 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

0: bom dia, tudo bem por aí, lindona? Ô, amigão, tudo beleza, né? A última hora tá começando a partir de agora, já sabe, né? Ah, essa hora inteirinha de muita saudade, anos 90, 2000 da música sertaneja, aquela que faz passar um filme na sua mente. A partir de agora, essa viagem começa exclusivamente pra mim e pra você, fechou? Chega pertinho do rádio. Então vem, tá começando!
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0: Os primeiros Bruno e Marrone, 1997. Que é isso? Te amo e não te quero.

Giovanni, isso que é amor de verdade, sou! Essa saudade de 1998! Antes teve o Daniel, me guardo pra você! Abrimos com André e Adriano, mordida de amor! Oh, obrigado por estar aqui com a gente, viu? Saudade? Muito mais! Daqui a pouquinho, após o intervalo, você vai ouvir o Felipe Falcão, Zezé de Camargo e Luciano, Chico Rei Paraná, Chitãozinho e Chororó, Leandro e Leonardo, e essa daqui do Christian e do Ralph!

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0: Zezé de Camargo e Luciano. É linda, linda. Essa é de 92. Que viagem. Antes, Zé Henrique, Gabriel e a história da mala amarela. Que modão, hein? O Felipe e o Falcão com Que Pena. E abrimos com Christian Ralph. Vem cá, continua. Bom dia.
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0: Chico Rei, Paraná chegando. Tranque a porta e me beija.

0: Padre Leonardo, gente, 31 anos do Túnel do Tempo, O Cheiro da Maçã, antes Chitãozinho e Chororó e Nuvem de Lágrimas, teve o Chico Rei e o Paraná com Tranque a Porta e Me Beija. Obrigado por ter vindo com a gente nessa última hora, toda especial, né? Quanta saudade a gente matou por aqui. Já sabe que amanhã, na última hora, de novo, vai ter muito mais saudade pra você, tá bom, lindona? Certo, amigão? Obrigado pela sua companhia nessa quarta-feira. À zero hora de quinta, tô aqui com muito mais músicas e preparado pra passar a noite toda com você com muita alegria. E claro, eu quero a sua companhia, tá bom, lindona? Certo, amigão? Até quinta-feira, gente! Tchau! 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
2: Alô, amigos de todo o Brasil. Chegamos com Sertanejo Classe A. A partir de agora, com você, trazendo super sequência dos modão aqui na nossa programação. Eu sou o Fabiano Farias e agradeço você pela companhia, pela audiência e pela sua amizade. Vamos juntos? Vamos juntos. Quem abre a sequência de hoje, Marcos Paulo e Marcelo com Fidume Jeca, Estrela de Ouro. Vem por aqui o Daniel com o Rick Renner também, Nelore Valente. Começa agora Sertanejo Classe A.
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1: Rédias do Poçante, Zezé Luciano cantando aqui no Sertanejo Classe A. Fechou a primeira sequência, tem aquele intervalo chegando, a gente volta já com mais Sertanejo Classe A.
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1: Sertanejo Classe A que vai seguindo por aqui com César e Paulinho. O Povo Fala, Filha de Caminhoneiro, Lady Laura e ainda Sérgio e Serginho, Telefone Mudo. É o sertanejo que segue.

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1: Milionários é rico, sempre é bom de ouvir. Você vai ver, foi o que a gente curtiu por aqui. Teve Sérgio e Serginho, telefone mudo. E agora, intervalo, sim, tem intervalo. Teodoro e Sampaio vem trazendo uma super sequência pra gente ouvir logo depois do intervalo.
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5: Tá por aqui o Teodoro Sampaio. É sequência, consulte seu coração. Duas metades, delícias de amor. É o projeto dos 40 anos de carreira, 40 anos de estrada do Teodoro Sampaio. Ficou bom, hein? Do Duque Dalvan, depois das seis. Barreirito, Menino da Canoa, Sertanejo Classe A.
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0: começando, né?
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2: Parada dura. Eternos companheiros. Tocou pra gente curtir aqui, que bom, hein? Intervalo, tem mais intervalo. Nossos apoiadores, a gente volta já com Taco e Ed Reis. E ainda o trio Parada Dura. Depois do intervalo tem mais.
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2: Tato e Ed Reis vêm por aqui com Poeira da Estrada. Trio Parada Dura, Pedaço de Mim, tem ainda o João Paulo e Daniel, Os Trancos e Barrancos. Já pediu a sua? Pede sua música aí, manda sua sugestão de modão sertanejo pra gente colocar junto aqui. É, ajuda aí, manda tua mensagem. Seguimos. Poeira da Estrada.
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1: Sertanejo Classe A pra você. Que beleza, hein? Marcos Paulo e Marcelo Estrada da Vida. Tem intervalo chegando, a gente volta já com ela, a Valéria Barros, cantando depois do intervalo.
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3: Paulo

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12: Aí que vai, sertanejo classe A. Intervalo rápido, hein? Voltamos já por aqui. Uma vez por mês eu que canta, a Valéria Barros, tem Leandro e Leonardo, Solidão por Perto, Igor e Léo, Adeus Querida. É só modão bom. Já pediu a sua, manda a tua mensagem aqui pra rádio. Aproveita, vem com a gente. Segue, sertanejo classe A.
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1: Ataíde Alexandre, Toneladas de Paixão. Igor e Léo, adeus, querida. Que bom, hein? Que bom de curtir. Tem mais aqui, tem mais uma sequência depois do intervalo. Tá por ali os Parada Dura. Hoje estão mandando no programa aqui. Tem ainda Gilberto Gilmar, Diego e Gustavo, depois do intervalo.
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2: 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Paulista FM, 6 horas e 18 minutos.
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1: Vai que vai, Sertanejo Classe A, repicando essas violas. Os Parada Dura vem trazendo Quem Ama Perdoa. Tem foto 3x4, Gilberto e Gilmar. E ainda Diego e Gustavo, 100% caipira. Sertanejo Classe A.
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1: Bruno Marrone aqui no Sertanejo Classe A. Como eu te amo. Ah, coração, fechou mais uma. Vamos lá pro intervalo. Já tá programado ali, ó, o Rodrigo Matos e Praiano, de Paulo e Paulino e o Leonardo. Tem César e Paulinho também, depois do intervalo, pra gente curtir juntos por aqui. Não sai daí que eu volto já.
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2: Paulista FM, 6 horas
4: e 33 minutos.
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1: Vai lá, Sertanejo Classe A. Caboclinho Valente chegando com Rodrigo Matos e Praiano. E de Paulo e Paulino com Leonardo. Nada mudou, é só modão selecionado. É bom de ouvir Sertanejo Classe A.
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1: Vai que vai, Sertanejo Classe A. Já vamos pro intervalo e as saideiras de hoje para fechar nossa programação. Depois do intervalo, passa rápido, hein? Passa rápido. Depois do intervalo, as saideiras de hoje.
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0: Paulista FM, 6
3: horas e 49 minutos.
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5: Ô, Sertanejo Classe A, pra gente ir fechando por aqui nossa sequência, vem que tem Eduardo Costa cantando Na Saideira, tem Cabocla Tereza, Chitão e Chororó, Padre Alessandro Campos, Meu Velho Pai, e ainda a Viola Está Chorando, Edson Hudson. Tô indo pra você, um grande abraço e a gente se encontra amanhã. Amanhã tem mais Sertanejo Classe A. Até amanhã, tchau.
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1: Paulista FM, 7 horas
6: e 6 minutos.
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0: 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Paulista FM, 7 horas
1: e 18 minutos.
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0: Paulista FM, 7:31.
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4: Olá pessoal, tudo bem com vocês? Tudo belezinha? Tudo na Santa Paz? Que beleza! Eita nós! Começamos o nosso programa Pegada 87. Aqui pela minha, pela sua, pela nossa.
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4: Prazer, gente. Eu sou Marcelo Vieira e bora juntos nessa vibe dessa quarta-feira. O que você acha, hein? Meiota da semana.
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4: E olha lá, gente, vai participando, vai ligando, entrando em contato através dos nossos canais de comunicação aqui da sua radinha preferida. E é claro que a gente vai colocar muito sucesso pra vocês, tá? Tá afim de mudar a nossa playlist? Tá afim? Entra em contato com a gente, tá bom? Beleza, então. Bora começar, então. Chegando sucesso pra vocês, hein? Aumente o som, sai do chão e vem comigo.
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2: Muito bem, gente, bora pro break comercial rapidinho. Enquanto isso, claro, vai ligando, participando com a gente aí, beleza? E convida toda a galera aí pra ouvir com volume alto aqui o nosso Pegada 87. Voltamos já já, sai daí não!

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2: Paulista FM, 7 horas e 48 minutos.
8: Estamos de volta com o nosso programa
9: 87
8: para todo o nosso território nacional. Muito obrigado a todos vocês conectados de perto e de longe, em casa, no trabalho, em qualquer lugar desse mundo vasto de meu Deus. Bora lá, gente, trazendo muito sucesso para vocês, hein?
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8: Então aumente o som e vem comigo.
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2: Muito bem, muito bem. E aí, tá gostando? Tá gostando do nosso Pegada 87? Porque eu tô adorando, gente. Particularmente falando pra vocês. Mas bora pra um rápido intervalo e voltamos já já com muito mais pra vocês. Sai daí, não!
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2: Paulista FM, 8 horas
4: e 4 minutos.
5: Senhoras e senhores, estamos de volta com o nosso programa Pegada 87 comigo,
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5: E bora lá, gente, aumenta o volume, sai do chão e vem comigo, porque vem chegando sucesso pra vocês, hein? É pra ouvir com o volume no máximo. Pegada 87 está no ar.
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5: E chegando pra vocês, pai e filho, Bruno e Enzo Rabelo, cantando o clássico da música sertaneja, Filho Pródigo. Vem comigo!

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1: Muito bem, senhoras e senhores, bora para um rápido intervalo tomar aquela aguinha refrescante, dar aquela faturadinha e a gente volta já já. Enquanto isso, vai convidando a galera, hein, para curtir o nosso próximo bloco, hein? Tá recheado de novidades e muita coisa boa para você. Pegada 87, volta já!

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0: 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Paulista FM, 8 horas e 21 minutos.
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2: Estamos de volta, bebê. Estamos de volta com o nosso programa Pegada 87, aqui pela minha, pela sua, pela nossa
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2: E é claro, com o nosso programa Pegada

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1: E é isso aí, gente. Olha só, trazendo muito sucesso pra vocês. Mas bora agora conhecer um pouquinho do perfil do artista preferido.
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1: O artista de hoje, homenageada, é a nossa querida Nalva Aguiar. Nalva de Fátima Aguiar nasceu em Tupaciguara, Minas Gerais, em 9 de outubro de 1945. É uma cantora e compositora brasileira, ficou famosa com a música sertaneja e música country, sendo uma das primeiras cantoras brasileiras a cantar country no Brasil. É considerada a grande dama da música brasileira. Em 1987, estava casada com Tião Procópio, o primeiro competidor de rodeios do Brasil e o precursor da montaria em touros. Tem 3 filhos, pelo menos 1 neto, e vive em Uberlândia, Minas Gerais. Aos 78 anos, infelizmente sofre de Alzheimer. A discografia dela começa em 1966 e vai até 2009 com grandes sucessos e regravações. Chegando para vocês agora a música Dia de Formatura, que é um grande sucesso na voz dela, Nalva Aguiar, e é composta por Moacir Franco. Foi lançada originalmente em 1988, a canção que narra a história de uma mãe solo no dia de formatura do seu filho. Tornou-se o clássico da música sertaneja brasileira. Aumente o som e vem comigo. Nalva Aguiar canta Dia de Formatura.
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2: Muito bem, gente. Olha só, muito obrigado a todos vocês conectados de perto e de longe. Em casa do trabalho, tivemos aí o nosso quadro Perfil do Artista com Nalva Aguiar. E é claro, gente, espero que vocês tenham gostado desse bloco, tá bom? Bora para um rápido intervalo e voltamos já. Sai daí, não! Pegada 87 está no ar.
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7: Paulista FM, 8 horas
10: e 40 minutos.

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18: Muito bem, estamos de volta com a edição desta quarta-feira, bebê, do nosso programa. Pra todo o nosso território nacional. Muito bem, muito bem. Bora de música, hein? Vem chegando sucesso pra vocês. Aumente o volume, ouvidinho coladinho e vem comigo.

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1: Muito bem, gente, que bloco maravilhoso, hein? Bora tomar uma aguinha, tomar um fôlego, dar uma faturadinha e voltamos já já, tá ok? Sai daí não, Pegada 87 está no ar.
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4: Paulista FM, 8 horas
5: e 57 minutos.
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1: Paulista FM, 8 horas
3: e 59 minutos.
4: Estamos de volta, bebê, com o nosso programa.
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4: E trazendo muito sucesso pra vocês nessa quarta-feira. Bora lá, gente, um pouquinho de história do nosso artista preferido. Vem chegando pra vocês o quadro Perfil do Artista. Aumente o som, sai do chão e vem comigo.
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4: E agora o Perfil do Artista traz para você a dupla Zezé de Camargo e Luciano, que são uma das maiores duplas sertanejas do Brasil, formada em 1991 pelos irmãos goianos Mirosmar, conhecido como Zezé, e Welson Davi, conhecido como Luciano. O sucesso estrondoso começou com o hit É o Amor, alavancando uma carreira com mais de 30 milhões de discos vendidos. A trajetória da família foi eternizada com o filme Dois Filhos de Francisco. E com vocês, a música É o Amor, no quadro Perfil do Artista.

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1: E olha só, gente, finalizamos mais um bloco. Muito obrigado pela sua participação, é claro. Bora para um rápido intervalo comercial e voltamos já já. Sai daí não, hein? Pegada 87.

0: claro, com a sua companhia fica melhor ainda, hein? Então vai ligando, participando através dos nossos canais de comunicação aqui da sua radinha preferida. 87 FM. Bora trazer muito sucesso pra vocês, então vem comigo nessa vibe gostosa. Eu, Marcelo Vieira, trazendo sucesso pra vocês. E bora lá com muita música pra você.
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1: Muito bem, senhoras e senhores, Pegada 87, trazendo muito sucesso para vocês na bagagem. Mas bora tomar uma aguinha, dar uma refrescada nos meolos e voltamos já já, hein? Sai daí não, Pegada 87, com você, bebê.
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0: Paulista FM, 9:29.
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2: Paulista FM, 9:31.
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6: Muito bem, senhoras e senhores, estamos de volta com o nosso programa Pegada 87. Essa edição chonada demais. Oh, meu Deus do céu, hein?
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6: Bora de música, gente. Chegando pra vocês, sucessos. Aumente o volume e sai do chão. E a música da vez é Saudade é uma Pedra. Grande sucesso na voz de Zezé Di Camargo e Luciano. Foi lançado no ano de 2000. Abre o som, vem comigo, porque Pegada 87 também é paixão.

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0: Muito bem, muito bem. Tá aí pra vocês, Leonardo, com a música Eu Deixaria Tudo. É, é isso aí, gente. Muito obrigado a todos vocês que estiveram ligadaços com a gente, sintonizado com o vidinho colado aqui na nossa radiola preferida. 87 FM. É, mas tudo que é bom dura pouco. Infelizmente, eu, Marcelo Vieira, vou ficando por aqui, tá bom? Mas prometo voltar na nossa próxima edição aqui do Pegada 87. Posso contar com a sua presença? Que você acha? Até o próximo encontro, tá bom? Gente, uma coisa que eu falo pra todo mundo. Beijo, beijo, beijo. Saúde e paz. Deus no coração. O resto é você quem faz, bebê. Até a próxima. Tchau, tchau. Ótima quarta-feira.
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1: Paulista FM, 9 horas.
4: E 49 minutos.
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1: Louvado seja nosso Senhor Jesus Cristo, para sempre seja louvado. Queridos filhos, filhas de todo mundo, quero saudar a todos e dizer que nós temos a graça de celebrar Quarta-feira Mariana, Nossa Senhora, que eu a chamo de um modo carinhoso Nossa Senhora do Carmo, madrinha da obra Evangelizar é Preciso, mãe do Santo Escapulário. Então, Nossa Senhora do Carmo, rogai por nós. Nós estamos em plena novena e hoje é o nono dia. Mas quando eu digo nono dia, ainda é o nono dia e a graça pode nos ser dada. Aqueles que já receberam, faça a novena louvando. Aqueles que ainda não, continue a rezar do preciosíssimo sangue de Jesus. Derrama, Senhor, o seu preciosíssimo sangue. Celebramos santos Marta, Maria e Lázaro, os amigos de Jesus. Quero saudar a todos, a você que me acompanha pela Rádio Evangelizar, de onde tudo começa, e as rádios irmãs, cujos nomes cito neste momento.
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1: Saúdo a você pela TV Evangelizar, sinal digital em todo o país, em várias cidades, canal aberto. Pelo YouTube, Padre Manzotti Oficial, aplicativo da Associação Evangelizar é Preciso, e todas as plataformas digitais. Bom, motivados somos na Quarta Mariana, nono dia do preciosíssimo sangue de Jesus. Santa Marta, Maria e Lázaro, juntos, em nome do Pai, do Filho e do Espírito Santo. Amém. O Evangelho próprio destes santos, Marta, Maria e Lázaro. Naquele tempo, muitos judeus tinham vindo à casa de Marta e Maria para consolar por causa do irmão. Faço uma pausa, só para explicar: Lázaro havia morrido. Quando Marta soube que Jesus tinha chegado, foi ao encontro dele. Maria ficou sentada em casa. Então Marta disse a Jesus: Senhor, se tivesses estado aqui, meu irmão não teria morrido. Mas mesmo assim, eu sei que o que pedires a Deus, Ele te concederá. Respondeu-lhe Jesus: Teu irmão ressuscitará. Disse Marta: Eu sei. Eu sei que ele ressuscitará na ressurreição no último dia. Então Jesus disse: Eu sou a ressurreição e a vida. Quem crê em mim, mesmo que morra, viverá. E todo aquele que vive e crê em mim, não morrerá jamais. Crês isto? Respondeu ela: Sim, Senhor. Eu creio firmemente que tu és o Messias, o Filho de Deus, que devia vir ao mundo. Senhor, encontraste aqui na terra três irmãos que o receberam como amigo. Lázaro, por quem choraste na morte. Maria, que se pôs aos seus pés para não perder uma só palavra e escutá-lo com o ouvido, com os olhos e com toda a alma. E Marta, que sempre esteve disposta a servi-lo, se esmerava em recebê-lo bem em sua casa. Jesus, que experimentaste a amizade humana, gratuita, mas que também no seio desta amizade houve um grande sinal, um dos maiores sinais. Lázaro morreu. E foste até o funeral, a pedido de Marta. Mas

0: Quando chorastes, não chorastes de forma desesperada, era o choro de quem confiava. E foi quando disseste: Lázaro, vem para fora. De Marta, além do serviço e do amor, da dedicação, do esmero, escutamos esta profissão de fé que deve nortear a nossa vida. Sim, Senhor, eu creio firmemente que Tu és o Messias, o Filho do Deus vivo, que devia vir a este mundo. Queridos irmãos e irmãs, esses dias eu escutei de uma pessoa: como é triste morrer. E a pessoa explicava: a vida é tão boa, padre. Como é difícil pensar que a gente vai morrer, deixar tudo isso. E é verdade, vamos ser honestos. A morte entrou pelo pecado. A morte, ela é sem dúvida violenta. E para quem não crê na ressurreição, é um grande absurdo. É um grande absurdo. Realmente, chega a ser desesperador, até para filósofos, se não há fé. Mas de Marta, recebemos esta mensagem, que somos chamados a estimular em nossas vidas. Eu creio, Senhor, que Tu és o Cristo, o Filho do Deus vivo, que devia vir a este mundo. Na segunda-feira da Semana Santa, nós sabemos que Jesus, e todo ano lemos esse texto, foi na última janta com os amigos, não a última ceia. Foi passar a noite, estava em Jerusalém e foi a Betânia. Na terça volta para Jerusalém, Jesus experimentou a amizade humana e assim enaltece as nossas amizades. Quem encontrou um amigo, encontrou um tesouro, já diz a palavra de Deus. Mas hoje é quarta mariana. Então, qual a intenção você quer colocar confiante, humildemente, mas confiante, no coração de Nossa Senhora? Tem uma intenção? Eu vou para o intervalo e volto. Volte comigo.
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0: E eu retorno exatamente trazendo Nossa Senhora, a Quarta Mariana. Qual a intenção você quer colocar hoje? E dizer: Nossa Senhora, eu estou na novena do preciosíssimo sangue do teu Filho, nosso Senhor Jesus Cristo. Alguns vão dizer: eu já te louvo. Ó Jesus, pela graça recebida. E já é graça, tem que ser graça testemunhada. Mas se ainda não recebeu a graça, diga: Maria, minha mãe, Maria, pega essa minha intenção e diga agora. Você está na sala, você está no quarto, você está na dispensa, ei, você está dirigindo, está no teu trabalho. Fala com Nossa Senhora e diga: mãe, eu apresento diante de ti esta intenção. Leva teu filho Jesus. E você do Brasil inteiro, você quer que a sua intenção vá para a missa? O número mais certeiro é 0800-410-6060-41-3221-6060. E hoje eu quero dizer que há uma missa especial ao meio-dia que eu presido. Quando teremos a entrada da imagem de Nossa Senhora de Guadalupe com um grande manto azul que vai passar pelo povo. Convido você, Curitiba, região metropolitana, a estar presente ou você acompanhar pela TV, pelo YouTube Padre Manzotti. E a bênção deste manto, que depois será o mimo para aqueles que estão ajudando no Ajude a Pintar a Casa da Mãe. Então hoje ao meio-dia espero por você. Luciana, que a paz de Jesus esteja com você, filha.
1: Amém, padre. Bom dia, sua bênção.
0: Bom dia, Deus abençoe. Você fala de onde, Luciana?
1: Novo Horizonte do Norte, Mato Grosso.
0: Novo Horizonte do Norte, Mato Grosso. Como é que você me acompanha?
1: Pelo aplicativo, padre.
0: Tá certo. A palavra é sua, querida.
1: Padre, eu hoje queria falar sobre a minha mãe. Ela teve um desgaste no joelho e teve que colocar uma prótese, né?
0: Certo.
1: E já ela colocou a prótese no dia mês de maio, 14.
0: Tá.
1: E estava tendo um vazamento e não estava querendo fechar, né?
0: Sim.
1: E o médico falou que se não parasse de vazar, ela teria que retirar a prótese e, infelizmente, ela não ia poder andar, né?
0: Puxa vida.
1: E aí, então, eu sempre em oração, mas novena com o Senhor, né?
0: Certo. Texto.

0: mas eu creio que Nossa Senhora está agindo ainda na vida dela e que vai dar tudo certo.
1: Como é o nome da mãe?
0: Maria.
1: Maria, então diga. Sim. Graça recebida?
0: Graça recebida.
1: É graça testemunhada.
0: É graça testemunhada. Ai, padre, eu tô nervosa.
1: Fala, toca o sino, sacristão.
0: Toca o sino, sacristão.
1: Aí, querido.
0: Nossa Senhora do Carmo.
1: Com certeza, nossa madrinha da obra evangelizar, é preciso, mãe do Santo isso. Escapulário. Você quer deixar alguém em oração?
0: Isso, gostaria. Os meus filhos, mãe.
1: Quais são os nomes?
0: O David Cauã.
1: Tá.
0: O José Eugênio.
1: Tá.
0: E o Murilo, padre.
1: Tá certo. Três filhos.
0: Isso. E meu esposo, que é o Eugênio.
1: Eugênio. Anotei. Levarei no altar do Senhor. Deus abençoe. Mande um abraço para sua mãe, Maria. E, como disse, Nossa Senhora do Carmo intercedeu. Meu abraço a Novo Horizonte do Norte, Mato Grosso. Ela acompanha pelo aplicativo Dom Canísio Claus Sinop. Gente, para ter o aplicativo no seu celular é muito fácil. Basta você ir lá na loja que você baixa os aplicativos e você coloca lá, evangelizar é preciso. Vai aparecer o aplicativo. Baixa. É gratuito, é de graça. Tanto para baixar quanto para manter. Quais são as vantagens? Você acompanha a televisão em qualquer lugar do mundo. A rádio evangelizar em qualquer lugar do mundo. E algo maravilhoso, tem a liturgia diária. 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Baixe no seu celular agora. Faz isso, faz isto. Elisângela, que a paz de Jesus esteja com você.
2: Amém, benção, padre.
1: Deus abençoe. Você fala de onde, Elisângela?
2: Eu falo de Caruaru, Pernambuco.
1: Meu abraço ao povo querido de Caruaru. Como é que você me acompanha ali?
2: Eu acompanho pela TV Evangelizar, canal 43.1, e pelo celular.
1: Isso mesmo, canal aberto 43.1, e tem também a Rádio Metropolitana FM. Diga lá, Elisângela.
2: Eu gostaria de pedir oração pela minha filha Vanessa, pela recuperação dela, que ela teve na UTI, passou 20 dias na UTI, mas graças a Deus ela está na enfermaria e está se recuperando. Aí meu pedido de oração é para que Deus o haja em questão à pedra que ela está na vesícula.
1: Entendi, é pedra na vesícula.
2: Isso.
1: Tá bom. Anotei aqui, vou levar no altar do Senhor, pode ter certeza, e colocar hoje também na novena, nono dia do preciosíssimo sangue de Jesus.
2: Estou acompanhando, padre.
1: Mas ela está melhor.
2: Tá, graças a Deus, está bem melhor, de oração em oração, joelhos dobrados, de toda certo. A família, graças a Deus, ela está bem melhor.
1: Tá bom. Mais alguém você quer deixar em oração, Elisângela?
2: Pedi pelo meu esposo também, que está com grau coma muito forte no olho. Pedi para que Santa Luzia abençoe os olhos dele.
1: Claro, o nome dele?
2: Joelson Bezerra.
1: Joelson. Que Deus abençoe, Elisângela, de Caruaru, Pernambuco, TV Evangelizar, canal 41.1, e pela Metropolitana FM, diretor Tony Pereira. Minha saudação ao querido bispo Dom José Rui Gonçalves Lopes, da Diocese de Caruaru. Escute esse testemunho, por favor.
3: Meu nome é Luiz André Tolotti Bueno, moro em Palmeira das Missões, Rio Grande do Sul.
1: Sim.
3: Eu, durante um tempo,
1: longe?
3: Fui viciado em jogos eletrônicos, tinha uma ludopatia grave, perdi esposa, um filho de 3 anos, casa, carro. Moto.
1: Jogos.
3: E eu morava em Blumenau, acabei vindo para casa da mãe em Palmeiras das Missões, não recebi nenhuma ajuda da minha família e graças a Deus, ao me associar à rede evangelizar é preciso,
1: olha
3: tudo
1: aí.
3: Mudou.
1: Vida transformada.
3: A vontade de jogar foi embora.
1: Amém.
3: A família me acolheu. Todo mês eu recebo uma cartinha. Eu faço a minha doação. Eu queria agradecer muito ao Padre Reginaldo pela
1: Amém,
3: força
1: filho.
3: E pela ajuda. Deus o acompanhe sempre.
1: Olha aí, louvado seja Deus, faz ecoar, sacristão. Você percebe uma vida transformada. Infelizmente, o vício do jogo o levou a perder esposa, perder casa, perder carro.

0: mas Deus o resgatou. Pela obra evangelizar é preciso que, sem dúvida, quer restaurar vidas. E ele diz, recebe, com certeza, deve ser o Jornal do Evangelizador, que nós mandamos todos os meses. E neste mês foi na capa a imagem da nossa madrinha, Nossa Senhora do Carmo. Você quer receber o Jornal do Evangelizador? Ligue agora, aproveite o intervalo, 0800 410 6060, ou manda um WhatsApp, se achar mais fácil, 41 3221 6060. Eu volto já com a leitura orante. Vida transformada. Eu volto já.
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0: Então ficou no ar, espero que no seu coração, o testemunho do Luiz André. Conseguiu sair do vício do jogo. Se tornou um associado e eu convido você também a fazê-lo para que receba o Jornal do Evangelizador todo mês, lá de Palmeira das Missões, Rio Grande do Sul. Veja, de norte a sul do Brasil. Dom Antônio Carlos Rossi Keller, de Frederico Westphalen. Nós vamos para a leitura orante, mas antes eu quero dizer que nós temos as últimas vagas para a peregrinação Passos da Misericórdia. 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Iremos lá, vamos a Wadowice, na terra da infância de São João Paulo II, e Auschwitz, o campo de concentração. 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E vamos à leitura orante, gente. Bíblia aberta, cartilha de oração. Primeiro Coríntios, capítulo 15, versículo 1. Gente, hoje nós celebramos os amigos de Jesus, Lázaro, Maria e Marta. Lázaro foi a prefiguração da ressurreição de Jesus. Explico melhor. Lázaro foi reanimado, ele morreu de novo. Então não dá para se falar que foi, na essência, uma ressurreição, mas foi um prenúncio e uma mostra de que Jesus é o Messias, trouxe dos mortos. Marta, hoje, proclama a ressurreição. E escute o texto da leitura orante de hoje. É fantástico. Escute. Irmãos, quero que lembrem do evangelho que eu anunciei a vocês, o qual vocês aceitaram e no qual continuam firmes. Agora vem o querigma. E aqui quero dizer que é o ponto fundamental da minha e da sua fé. Eu falava ainda hoje de uma pessoa que dizia: padre, como é triste pensar que eu vou ter que morrer, está tão boa a vida. Escuta, a mensagem que eu anunciei do evangelho, versículo 3, eu passei para vocês o ensinamento que recebi, que é da mais alta importância. Paulo diz, versículo 3, qual é o ensinamento da mais alta importância? Escute, Cristo morreu pelos nossos pecados, como está escrito nas Escrituras Sagradas, ele foi sepultado, no terceiro dia ressuscitado, como está escrito nas Escrituras, apareceu a Pedro, ressuscitado, depois aos 12 apóstolos, depois apareceu de uma só vez. Atenção, gente, às vezes nós não lembramos disso. Ele apareceu a Pedro, apareceu a Maria de Magdala, apareceu aos apóstolos, mas versículo 6... grave isso. Depois apareceu de uma só vez a mais de 500 seguidores, dos quais a maior parte ainda vive, mas alguns já morreram. quase nunca se cita essa aparição. Ele apareceu em particular, depois apareceu aos 12, mas apareceu em uma só vez. Mais ou menos 500 pessoas, e quando Paulo escreveu a carta aos Coríntios, alguns estavam vivos. O que ele quer dizer com isso? Não há dúvida de que Cristo ressuscitou, e esta é a mais profunda de nossa fé. Depois diz, apareceu a Tiago. Por último, depois de todos, ele apareceu também a mim, como para alguém nascido fora do tempo. De fato, eu sou menos importante dos apóstolos, e até nem mereço ser chamado de apóstolo. Por quê? Porque persegui a igreja. Você já sabe que ele fez isso em Atos dos Apóstolos. Versículo 10. Aqui vem algo maravilhoso. A consciência de Paulo, que foi um perseguidor, dizendo, não sou digno nem de ser chamado apóstolo, porque eu persegui a igreja. Mas, versículo 10... pela graça de Deus, sou o que sou. E a graça que Ele me deu não ficou sem resultados. Pelo contrário, eu tenho trabalhado muito mais do que todos os outros apóstolos. No entanto, olha a consciência e a humildade. Não sou eu que tenho feito isso, e sim a graça de Deus que está comigo. Assim, não importa se a mensagem foi entregue por mim ou foi entregue por eles, falando dos apóstolos. O importante é o que foi isso que a nós anunciamos. E foi nisso que vocês creram. O que é que foi anunciado? Jesus nasceu, é o Messias, viveu, morreu e ressuscitou. Mas Paulo tem humildade de dizer, pela graça de Deus, eu sou o que sou. Você tem essa consciência? Talvez agora você pense nas suas fraquezas e eu nas minhas. Mas convém nos dizer hoje, pela graça de Deus eu sou o que sou, sou padre. Pela graça de Deus, você vai dizer, sou pai. Pela graça de Deus, sou mãe. Pela graça de Deus, sou batizado. Pela graça de Deus, eu sou quem sou. Pense no passado. Quantas vezes Deus nos sustentou? E se fosse pela nossa própria força, teríamos desistido, fraquejado, desanimado, e eu diria até destruído. Mas pela graça de Deus eu sou quem sou. Diga teu nome. Pela graça de Deus eu sou quem sou. Gente, isso é muito forte. E eu vou até colocar esta frase no Instagram. E eu explico depois do intervalo. E eu gostaria muito que você interagisse comigo. Não é um amém, amém, amém, não. Eu explico depois, eu volto já.
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0: pela graça de Deus, eu sou quem sou. Você sabe que eu uso as redes sociais para evangelizar. Então eu vou colocar no Instagram, já tirei a foto, mas atenção. Na verdade, a grande questionamento que nós vamos colocar é assim. Pela graça de Deus, eu sou quem sou. Onde você percebeu que tudo podia dar errado? Mas pela graça de Deus, eu sou quem sou. Você percebe isso? Que é um reconhecimento da graça de Deus que nos faz ser quem somos. E que é pela graça de Deus que Paulo vai dizer, eu persegui a igreja, mas hoje sou apóstolo do ressuscitado. Tomemos essa consciência, viver pela e na graça de Deus. Depois se interage comigo. Mas não é colocar amém, amém, amém, amém. Amém, amém, amém não diz muito. Eu quero que você partilhe tua vida. Silmara, que a paz de Jesus esteja com você. Deus abençoe, filha, de onde você fala?
1: Padre, eu falo de Pinhalão, interior do Paraná.
0: Meu abraço a Pinhalão, a todo o povo paranaense, com a graça de Deus, também sou paranaense. Mas você está chorando por quê, filha?
1: Primeiro porque estou muito emocionada em falar com o senhor.
0: Hoje é seu dia, seja bem-vinda, em plena quarta mariana.
1: E também, padre, eu estou passando por um momento muito difícil na minha vida.
0: O que está acontecendo?
1: Em 2018, eu passei por um câncer de mama.
0: Tá.
1: Em 2021, eu tive uma recidiva da doença.
0: Tá.
1: E agora eu tenho uma nova recidiva.
0: Ah, filha, eu acolho a tua, teu medo, tua dor, tua angústia.
1: E nesse momento, padre, tá um pouco mais complicado.
0: Por quê?
1: Porque o tumor, ele se encontra num lugar, ele se envolveu na artéria do meu braço.
0: Na artéria do braço, entendi certo?
1: Sim. E aí, segundo o médico, torna a cirurgia impossível no momento. Então, segunda-feira, eu já vou começar com os tratamentos de quimioterapia. Para tentar fazer alguma coisa e possibilitar essa cirurgia.
0: Entendi. Entendi. E como você está lidando com isso?
1: Padre, está muito difícil. Porque ao longo desses anos de 2018 não foi nada fácil para mim. Em 2023, meu esposo também descobriu um câncer na garganta.
0: Entendi.
1: E ele fez também tratamento. Hoje ele se encontra bem, graças a Deus.
0: Certo.
1: Mas quem passa por isso sabe que a gente sente que... Eu falo para Deus que eu estou preparada para que seja feita a vontade dele, sabe? Se for a minha hora,
0: não,
1: que eu esteja preparada para isso. Mas se não for, que ele me dê coragem, força,
0: claro,
1: para ver mais essa batalha.
0: Claro, filha. Claro. Nós vamos rezar juntos agora. E você está tendo apoio da família?
1: Sim, muito.
0: Então eu gostaria de rezar com você, pode ser? Jesus, pelas tuas santas chagas, dolorosas e gloriosas, dai-me a cura do câncer.
1: Dai-me a cura do câncer.
0: Derrama uma gota do seu preciosíssimo sangue.
1: Derrama uma gota do seu preciosíssimo sangue.
0: Sobre este tumor.
1: Sobre este tumor.
0: Que possa retirar as células cancerígenas.
1: Possa retirar as células cancerígenas.
0: Amado Jesus.
1: Amado Jesus.
0: Eu te louvo e agradeço.
1: Eu te louvo e agradeço.
0: Pela força que já me deu.
1: Pela força que
0: pela já graça me deu. Que já me deu.
1: Pela graça que já me deu.
0: Nos últimos dois momentos.
1: Nos últimos dois momentos.
0: Mas hoje eu te peço.
1: Mas hoje eu te peço.
0: Me ajude.
1: Me ajude.
0: Tenha misericórdia.
1: Tenha misericórdia.
0: Me fortaleça.
1: Me...
0: Esteja comigo. Senhor Deus, eu peço pela Silmara, que em prantos e tal como ela, tantas pessoas que estão com problema de câncer, fazendo radioterapia, quimioterapia, não importa. Pessoas que estão fazendo hemodiálise. Senhor Jesus, curai. E hoje, no nono dia da novena do preciosíssimo sangue, derramai este sangue redentor, este sangue restaurador, curativo. Dai ânimo a Silmara e a todos os que estão na luta contra o câncer. Amém. Silmara. Silmara.
1: Oi.
0: Sinta-se colocada em oração. Nós vamos rezar, não só hoje, mas muitas missas serão rezadas na sua intenção, tá bom?
1: Amém, Padre. Eu agradeço.
0: Que Deus a fortaleça. De Pinhalão, Paraná, Dom Antônio Brás Benevente, da Diocese de Jacarezinho. 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A essência da santidade. 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É verdade. 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Pode acreditar. 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Faça a sua doação hoje. Escute esse testemunho. Não, não dá tempo. Nós vamos para o intervalo e nós voltamos com o nono dia do preciosíssimo sangue de Jesus. E eu me despeço, indo para o intervalo, mostrando o manto que você vai receber e, ao mesmo tempo, o apelo que você faça hoje à sua doação. Por favor, voltamos já.

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quarta Mariana, nono dia do preciosíssimo sangue de Jesus ainda, até meia-noite. Aquieta teu coração, confie. Hoje é aniversário do arcebispo Dom Gilberto Pastana de Oliveira, da Arquidiocese de São Luís do Maranhão. Dom Giuseppe Luiz de Espiga, da Diocese de Grajaú, Maranhão. Rádio que está aniversariando hoje, Excélsior, Recôncavo FM, Cruz das Almas, Bahia, e Maior FM, Baturité, Ceará. TV Evangelizar, canal 43.1 de Caruaru. E hoje eu atendi uma filha de Deus lá de Caruaru, a Elisângela. Meu abraço. Também a TV Evangelizar, canal 44.1 de Pelotas, Rio Grande do Sul. Escuta, você, hoje, quando estiver ali em casa, coloque no celular a catequese de ontem. Como deixar que os dons do Espírito Santo germine em você? Como deixar que os dons do Espírito Santo germinem em você? E vai germinar. Inclusive, muita gente partilhando, pessoal comentando, meu grande abraço, obrigado a pessoas que dizem como obrigado, Senhor Jesus, por usar o Padre para me presentear toda semana com a catequese, com tantos ensinamentos. Cada dia, nos fortalecemos mais na fé. Meu grande abraço a Cleide Camargo. Vai lá, gente, catequese. É importante aprofundar. Lembrando que hoje, ao meio-dia, missa com a entrada e a bênção do manto de Nossa Senhora de Guadalupe às 12 horas, que será o mimo, a ação Ajude a Pintar a Casa da Mãe. Sexta-feira agora, eu estarei em Araquari, Santa Catarina, na Avenida Nereu Ramos, centro de Araquari, às 19h30, Santa Missa, depois um show de evangelização, TV Evangelizar, YouTube Padre Manzotti. De Duque de Caxias, Rio de Janeiro, chegou esse testemunho. Sua bênção, Padre. Meu nome é Vanessa Mota. Sou natural da cidade de Duque de Caxias, Rio de Janeiro. Hoje, tenho dar meu testemunho com muita alegria e gritar ao mundo: amo Jesus das Santas Chagas e Nossa Senhora. Eu e meu marido Bruno somos casados há 7 anos. E começamos a tentar engravidar, mas não estava acontecendo, a ansiedade era demais para nós. Achávamos que tinha algum problema, mas todos os exames davam normais. No dia de Nossa Senhora de Fátima, iniciamos a novena, pedindo o dom da gravidez e clamando: Jesus das Santas Chagas, me dê a graça de ser mãe. No dia 31 de agosto, rezando Nossa Senhora do Carmo, São José, Jesus das Santas Chagas, o Senhor disse: mulher, que tanto quer ser mãe, toma posse e faça o exame. Simples assim, Padre. Eu me derramei em lágrimas e acreditei. Fiz o exame, o teste da gravidez. Eu estava grávida. Nosso bebê, nosso milagre, nosso Joaquim é consagrado a Nossa Senhora. Graça alcançada, graça testemunhada. Vanessa Mota, Duque de Caxias, Rio de Janeiro. Louvado seja Deus! E eu tomo o Jornal do Evangelizador para o nono dia, preciosíssimo sangue de Jesus. Lava-me, Senhor, com teu sangue precioso. Derrama o sangue das tuas chagas, mãos, pés, do teu lado aberto. Lava-me com teu sangue por inteiro, corpo, alma, espírito. Envolve com teu sangue a minha mente, o meu coração, a minha vontade, os meus sentimentos. Estou pedindo, derrama o teu sangue precioso sobre toda a minha pessoa. Senhor Jesus, que o teu sangue seja minha defesa, minha fortaleza, minha guarda, e que nada do maligno possa atingir a mim e a minha família. Pelo poder do teu sangue precioso derramado sobre mim, sobre todos os que agora apresentam em oração. Quem você apresenta em oração?
me vêm vários nomes. Diga os seus. Senhor Jesus, que derramastes teu sangue precioso em remissão dos nossos pecados, humildemente peço essa graça que necessito mais uma vez. Acredite, ainda é o nono dia da novena. Ainda é o nono dia da novena. Apresente diante do Senhor. Agradecemos, Jesus, por teu sangue e por tua vida. Damos graças por termos sido salvos e sermos preservados de todo mal. Damos graças pela redenção obtida pelo teu sangue. Pegue o texto das Santas Chagas e repita com autoridade. A minha defesa é o sangue de Jesus. A minha proteção é o sangue de Jesus. A minha cura é o sangue de Jesus. A minha fortaleza é o sangue de Jesus. Mais uma vez, a minha defesa é o sangue de Jesus. A minha proteção é o sangue de Jesus. A minha cura é o sangue de Jesus. A minha fortaleza é o sangue de Jesus. O Senhor esteja convosco. Ele está no meio de nós. Abençoai, Senhor, a água. Depois partilhe. Dê a um doente. Dê a alguém que chega em casa. Alguém que está no vício. Abençoai as fotos de família, os remédios. Abençoai, Senhor, a roupa. Abençoai, Senhor, a todos os que mais necessitam. Por intercessão de Nossa Senhora do Carmo, São Pio de Pietrelcina, nos méritos das Santas Chagas, em nome do Pai, do Filho e do Espírito Santo. Amém. Não esqueça da catequese, os dons do Espírito Santo. Filhos queridos, eu termino com um clipe Pelas Mãos de Maria, YouTube Padre Manzotti Evangelizar. É preciso...

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2: Opa, bom dia! Hoje é quarta-feira, 29 de julho, ano 2026. Já está no ar aí o programa Torre de Pedra Destaque Paulista FM Notícias. Hoje nós estamos vivendo benhoca de semana, muito frio ainda na região predominante, hein? Previsões para o dia de hoje, as informações desta quarta-feira, metade da semana, o tempo passando, o tempo mudando e as coisas se modificando aí no piscar de uma lâmpada. Apresentação do seu amigo Marcos Rodeio, Marcos Lourenço, que traz as informações para você durante o período da manhã desta maravilhosa quarta-feira. É meioca de semana, é a semana passando, é o tempo voando. Bom dia! As notícias do nosso interior de São Paulo, na palma da sua mão. 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Botucatu, Pardinho, Bofete, Bauru, Jaú, Piracicaba, Porangaba, Tatuí, Tapetininga, Avaré, Conchas, Pereiras, Cesário Lange, Quadra, Guareí, Torre de Pedra, os bairros, as fazendas, a você que está ligado em Agudos, em São Manuel, Boituba, Sorocaba, Porto Feliz, Tietê, Taquarituba, Itaí, Angatuba, Tambaú e Ribeirão Preto, Campinas, Americana, Barretos, a capital paulista, também o estado de São Paulo e o Brasil que está em conexão junto com a gente nessa manhã desta quarta-feira. Olha, previsões do tempo para o dia de hoje. Em Presidente Prudente, há previsão de chuva entre quarta-feira, dia 29, e esta quinta-feira, dia 30, com temperaturas que variam entre 18 graus e 35 graus. Já na sexta-feira, dia 31, e no sábado, dia 1º, não deve chover, mas o céu deve permanecer com muitas nuvens e a temperatura máxima pode chegar a 34 graus. Também há previsão de chuva entre quarta-feira 29 e quinta-feira 30 em Bauru e o céu com muitas nuvens entre sexta-feira 31 e sábado dia 1º. Temperaturas variam entre 16 graus e 32 graus. Em São José do Rio Preto, há previsão de chuva também para os próximos 4 dias, conforme o IMET. No entanto, o tempo deve ficar nublado a partir desta quinta-feira, dia 30. As temperaturas variam entre 18 graus e 32 graus. Pancadas e chuvas e céu com muitas nuvens deve atingir a região de Itapetininga, principalmente nesta quarta-feira 29 e quinta-feira dia 30. Não há previsão de chuva para o final de semana. No entanto, há mais chances de frio, com temperaturas entre 14 graus e 32 graus, segundo o Instituto de Meteorologia. Já para Sorocaba, também há possibilidade de chuva nesta quarta-feira 29, a quinta-feira dia 30. Para o fim de semana, o tempo deve se estabilizar e as temperaturas variam entre 14 e 31 graus. E hoje aqui, portanto, em Torre de Pedra, amanheceu tempo nublado, fechado, nuvens carregadas, né? A temperatura é atingindo uma marca aí que a gente, consideravelmente ontem, a temperatura estava entre 20 e 21 e amanheceu, portanto, aí com 12, 14 graus a temperatura em diversas regiões aqui da nossa cidade. Olha, um homem foi preso, suspeito de cometer crimes na região ali de Guarulhos, após avistar uma viatura. Ele tentou fugir e acabou preso pelos policiais. Durante um patrulhamento do tático ostensivo rodoviário, ali na rodovia Hélio Smith, as equipes avistou um caminhão tipo MUC, né? Suspeito. E ao perceber a aproximação da viatura, o condutor invadiu-se, sendo acompanhado e abordado somente na rodovia Vereador Francisco de Almeida. No momento da abordagem, o condutor arremessou o veículo contra a defesa metálica e abrigou-se em uma área de mata. De imediato, as equipes iniciou diligências e realizou a prisão do elemento, né? Conseguiu localizar e prender o criminoso. As informações foi do tático ostensivo rodoviário de Guarulhos. Essas informações, a polícia conseguindo um êxito aí nesta prisão. 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Olha, o maratonista desaparecido, Danielzinho, ele foi visto em rodovia de Boituva. Informações recebidas pela ex-companheira do maratonista, né? O maratonista desaparecido indica que ele foi visto em junho caminhando em rodovia. O maratonista Danielzinho, desaparecido há mais de um mês em Paraguaçu Paulista, no interior de São Paulo, ele foi visto andando próximo à rodovia da cidade de Boituva. Segundo informações recebidas pela ex-companheira do atleta, Grazi Razi, em menos de 2 horas tivemos notícias dele. Informaram que ele foi visto na BR entre os dias 24 e 25 de junho, em Boituva. Um trabalhador que passava pela rodovia registrou uma foto, publicou Grazi em seu perfil nas redes sociais. Na foto tirada, Daniel aparece com boné e blusa cinza, fazendo careta. Será? Gente, né? Esse rapaz sumiu aí e, de repente, a ex-companheira recebe uma foto dele caminhando. Ele saiu de casa apenas com uma mochila. O Daniel é do nascimento de 28 anos, ele tem 2 filhos e vive com a família em Paraguaçu Paulista, no interior de São Paulo. Ele estava trabalhando com a mãe no plantio de mandioca antes de desaparecer. Valdirene Paula, a mãe do maratonista, afirmou que ele saiu de casa somente com uma mochila preta e não voltou para sua residência. Em entrevista ao Metrópolis, ela relatou que o filho vive alguns anos com problemas psicológicos e por isso poderia estar desorientado. A mulher também contou que recebeu uma mensagem após o desaparecimento do filho, dizendo que ele foi visto por um morador de Assis, cidade perto de Paraguaçu. Atleta é recordista, Danielzinho conquistou índices olímpicos na maratona de 2024 fora do país. Após terminar a prova em 4º lugar, ele foi o primeiro brasileiro a atingir a marca dos Jogos de Paris, hein? Às vésperas da Olimpíada de Paris, em julho de 2024, o maratonista brasileiro testou positivo para o exame antidope, o episódio que impediu sua participação na competição. Em junho de 2025, a Unidade de Integridade do Atletismo anunciou a punição de Daniel. Ele foi suspenso por 5 anos a partir da data dos exames e, por isso, só poderá voltar a competir em julho de 2029. As informações foi da Júlia Queiroz, aí do jornal Metrópolis. Essas informações, portanto, esse maratonista que está desaparecido, ele foi, portanto, segundo a informação, Danielzinho foi visto em rodovia de Boituva. Não há como dizer se é verdade ou não é, né? Uma foto foi exibida para esse, portanto, que logo publicou essa informação. Agora, 11 horas com 9 minutos, eu quero falar da festa de Santa Filomena em Torre de Pedra, que acontece sábado, dia 8, a missa às 18 horas, segunda-feira, dia 10 do 8, a missa às 18 horas, com a procissão. Nós teremos também o show de prêmios às 20 horas com venda de salgados, no dia 8, e dia 10, venda de salgados também no Salão Paroquial. As cartelas já estão à venda. Você pode procurar a Dona Margarida, a Adriana, ali na Secretaria da Igreja, né? As cartelas tá aqui, ó. R$15 para você adquirir uma cartelinha. Pode adquirir com a gente também aqui na rádio. Pedir aí que a gente solicita, né? Para enviar para você aqui, morador da cidade, né? Muita gente quer participar, quer colaborar em prol da construção da capela da Santa Filomena aqui do bairro dos Lemes. Então vale a pena você conferir. Olha, Torre de Pedra, final de semana também. Tem o evento do dia 31 de julho a 2 de agosto. Acontece o Agro Motofest 2026. Com entrada franca todos os dias. Rodeio em carneiros, motovaca, competição de laço comprido e mais de R$30 mil em premiações. Shows, teremos atrações aí, Kaique e Felipe, Carol Vila e Zé Henrique e Gabriel. Portanto, a realização da Prefeitura Municipal de Torre de Pedra. Olha, hoje, meu amigo, estamos vivendo quarta-feira, metade da semana. Quero mandar um abraço aí pro nosso amigo Alípio, lá em São Paulo, capital. Tio Eurípides também ouvindo na Zona Sul. O embaixador na Zona Sul de São Paulo. Nosso amigo Éder, lá da cidade de Sorocaba. José Mariano também. O nosso amigo Adelito. O Adelito, manda um abraço para você também, pessoal, aí junto o Mauro. Os motoristas carreteiros estão nas estradas, sempre aproveitando esse momento e escutando o nosso programa no ar, sempre com as informações. Olha, família procura por homem desaparecido após deixar hospital há cerca de 20 dias na cidade de Tatuí. Os destaques também, vítimas do acidente que matou duas pessoas em rodovia no interior de São Paulo, em Porangaba, relataram um momento de tensões. Abracei meu filho na mesma hora.

0: Muito bem, nosso Torre de Pedra em Destaque Paulista FM, notícias, informações. Bom dia para Tereza. Ô, Tereza, bom dia, tudo bem? Seja bem-vinda. A Sandrinha Santos também está mandando bom dia aqui, obrigado. Obrigado pelo carinho da audiência, o pessoal que está na escuta nesse dia de frio aí. Como que está a cidade aí, ô Tereza? Tudo bem? É muito frio por aí? É, olha, estamos falando de uma campanha muito boa, da campanha do Agasalho 2026. Você tem um cobertor, tem um agasalho, você pode doar? Então leve aí no posto de arrecadação ou naquela instituição que a gente sempre fala, né? Sempre tem alguém precisando. E aí, meu amigo, a sua colaboração é fundamental. Temos aí o CRAS, né? O CRAS que ele distribui, é o Centro de Solidariedade de cada município, concentrando todas as doações e ajudando. Alguém que precisa, né, sempre vai procurar lá o CRAS da cidade, algum cobertor, alguma roupa, algumas agasalhos, né? Então faça parte dessa contribuição que é muito importante. E a gripe, rapaz? A gripe tá pegando por aí, né? É, tem jeito não. Aquele melzinho, aquele limão. Mesmo assim, a garganta ainda... Mas estamos indo, caminhando, né? Como diz, tá ruim, mas tá bom, né, rapaz? É, o que tá ruim aí? Eita, manda um recadinho pra gente, ó, o telefone aqui, ó, 15-981-540775, você pode participar da programação, mandar uma pauta, informações, muita gente participa e sempre traz as informações pra gente aqui, é muito grandioso receber a sua participação.
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0: 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Olha, a família procura por uma vítima que está desaparecida. A família procura por esse homem que ele desapareceu após deixar o hospital há cerca de 20 dias em Tatuí. O nome dele é Emerson Rodrigues da Silva. Ele tem 45 anos e permaneceu sob observação na UPA da cidade após uma crise convulsiva. Segundo a família, ele não foi mais visto. Uma família faz busca por um homem que desapareceu ao receber alta da unidade de pronto atendimento da UPA de Tatuí no dia 10 de julho. Segundo o boletim de ocorrência, Emerson Rodrigues da Silva, de 45 anos, foi levado à unidade pelo pai após uma crise de convulsões que teve dentro de casa. No hospital, os funcionários disseram que ele estava ali e permaneceria em observação. E por isso o pai retornou à residência para aguardar a alta. Ainda conforme o boletim, a família soube que Emerson recebeu alta hospitalar por volta da zero hora do dia 11 de julho, sem nenhuma comunicação aos parentes. Desde então, ele não foi mais visto. A irmã do homem relatou às autoridades que ele apresentava crises convulsivas e permanecia desorientado. Em nota, a prefeitura de Tatuí esclareceu que o homem saiu por conta própria da unidade de pronto atendimento antes da conclusão regular do atendimento, não tendo recebido alta médica formal. A UPA adota protocolos assistenciais e administrativos para as altas dos pacientes, observando as normas técnicas e os procedimentos de segurança aplicáveis. No presente caso, a saída do paciente ocorreu de forma voluntária, caracterizando evasão da unidade, destaca a nota. Informações sobre o paradeiro de Emerson devem ser informado pela Polícia Militar, no número 190, ou pelo Disque Denúncia, pelo número 181. As informações é do portal G1.

0: do horário, né? O horário, sei lá, o próprio hospital, ali a UPA, eles emitiriam um comunicado, né? Tá meio estranho, é preciso investigar esse relato aí, nesse boletim de ocorrência, porque a alta, geralmente, aí, dado de manhã, né? Sei lá, jeito que o mundo tá mudado hoje, né, meu amigo? O cara pode dar alta 2 horas da manhã, o camarada, sei lá, como tá aí no boletim, 0 hora do dia 11 de julho. E ele não foi mais visto. Se alguém souber ver um rapaz andando por aí, tem a foto aqui nas nossas redes sociais, você pode entrar, facebook.com/locutormarcosrodeio, tem aqui todas as informações. Marcos Lourenço, também aí o nosso nome. Então, pessoal que está seguindo a gente, vamos ajudar essa família de Tatuí que procura por esse rapaz aí que desapareceu, né? Ele saiu por conta própria, a unidade, né? A prefeitura de Tatuí esclareceu que ele saiu por conta própria. De repente o camarada dá um surto, né? Ele foge do local e acaba, portanto, ninguém encontrando mais. Não pode estar por perto, pode estar longe, né? Mas ele está desaparecido. O pessoal pode ajudar, colaborar, e é importante a gente fazer a nossa parte. Gente, eu volto daqui a pouquinho.
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0: 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Vamos junto com as informações. Hoje, quarta-feira, 29 de julho, está no ar. Torre de Pedra em destaque, informação, prestação de serviço. É o nosso jornal sempre atualizado com as informações da nossa região. Olha, vítima de acidente que matou 2 pessoas em rodovia no interior de São Paulo, relata momentos de tensões. Ela diz: abracei meu filho na mesma hora. O motorista e uma passageira do ônibus que ia de Londrina, Paraná, a São Paulo, morreram no acidente que aconteceu no quilômetro 61 da rodovia Castelo Branco, a SP-280, em Pourangaba. A causa do ocorrido está sendo investigado. Olha, sobreviventes do acidente que matou 2 pessoas no quilômetro 61 da rodovia Castelo Branco, a SP-280, em Pourangaba, na manhã desta terça-feira, dia 28, relataram momentos de tensão no instante do ocorrido. A TV Tem ouviu Jéssica Micaela, que contou que voltou da viagem da casa da sogra e dormia no momento do acidente. Ela acordou somente com um impacto e, no mesmo momento, abraçou os filhos com uma forma de cuidado. Estávamos mais para o fundo do ônibus e, do nada, sentimos o impacto. Algumas pessoas relataram que, um pouquinho antes, sentiram o ônibus tremendo e como se estivesse em zigue-zague. Na batida, ficamos muito assustados e abracei meus filhos na mesma hora. Uma idosa que estava à frente começou a convulsionar, relata. A estudante de fisioterapia lembra que, com a idosa convulsionando, outros passageiros tentaram utilizar as ferramentas de emergência do ônibus, mas sem sucesso. Eles só conseguiram sair depois de um vidro ser estourado. Depois de muito tempo, um passageiro conseguiu estourar a porta para descermos. Foi uma cena que deixou todo mundo muito apavorado. Ela conta que estava no escuro, por ser de noite, e tinha muitas pessoas gritando, comenta. Gisele Carvalho também estava no ônibus no momento em que tudo aconteceu.

Céu. Ela também retornava à capital paulista e sentiu o veículo balançar antes de bater. Ele começou a balançar de um lado para outro e, de repente, veio aquele impacto. Todo mundo começou a gritar por socorro. Teve gente que até caiu no corredor. Foi difícil passar por tudo isso. Estou muito abalada e assustada. Minha mãe foi socorrida e levada para um hospital. Minha filha também, mas ela está bem e já foi atendida, declara a viajante. O acidente, de acordo com a Agência de Transporte do Estado de São Paulo, Artesp, o ônibus bateu na traseira do caminhão, tanque carregado com álcool etílico. A causa do acidente ainda era desconhecida até a última atualização desta reportagem. Conforme a Polícia Rodoviária, o ônibus saiu de Londrina e transportava 45 passageiros. O produto do caminhão tanque, que vinha de Charqueada, São Paulo, é considerado perigoso. Não houve vazamento da carga. Os policiais rodoviários informaram que às 7h38 ocorreu a interdição total da pista no sentido capital. A faixa 1 foi liberada às 8h20, sendo realizados atendimentos na rodovia e a remoção dos veículos. Em nota enviado à TV Tem, a Aviação Garcia lamentou a morte dos envolvidos e afirmou que está prestando todo o suporte necessário às vítimas e aos familiares. Além disso, a empresa apontou que as causas do acidente estão sendo investigadas e que está colaborando com as autoridades. É, meu amigo, não é fácil não, hein? As pessoas que estavam dentro do ônibus tiveram, portanto, momentos de tensão, né? Momento que viveram aí um terror, né? Os motoristas que viajam pelas estradas, o perigo é constante, né? Ontem a gente publicou uma reportagem sobre esse motorista. Identificado o motorista da aviação Garcia, ele é morador de Apucarana. É, ele que morreu nesse acidente de Porangaba. Rocival Calisto, de 54 anos, ele trabalhava na empresa há cerca de 20 anos. A colisão na rodovia Castelo Branco também matou uma passageira, uma mulher. O motorista identificado como Rocival Calisto, de 54 anos, o motorista da aviação Garcia, que morreu em um grave acidente registrado na manhã desta terça-feira, dia 28, na rodovia Castelo Branco, na SP-280 em Porangaba. Ele morava ali na cidade de Apucarana, no norte do Paraná, e trabalhava na unidade da empresa em Londrina, a cerca

Além dele, uma passageira também faleceu em decorrência da colisão. Conforme informações divulgadas pelas equipes de resgate, várias pessoas ficaram feridas. O ônibus fazia a linha Londrina-São Paulo e mobilizou-se um grande aparato de atendimento. Equipes da CCR Vias, Polícia Militar Rodoviária, Corpo de Bombeiro, Serviço de Atendimento Móvel de Urgência SAMU e dois helicópteros do Comando de Aviação da Polícia Militar, o Águia, participaram do resgate às vítimas. Portanto, esse acidente, né, a gente lamenta muito o ocorrido, mas a gente questionou a empresa, né, através aí o portal Estradas, bem atuante na área, nas estradas e com a cobertura infalível das suas publicações e das notícias importantes, a empresa não responde sobre os questionamentos da reportagem sobre mortes em 3 anos de motoristas. O portal Estradas apurou que nos últimos 3 anos, 3 motoristas da aviação Garcia morreram em acidentes rodoviários, todos ocorridos no período da noite. No primeiro caso, na noite do dia 11 de fevereiro de 2023, um caso ali na rodovia do Paraná, a 444, José Roberto Rosa, de 45 anos, faleceu depois de ter ficado internado em estado grave na UTI do hospital no norte do Paraná, ali em Arapongas. Além da morte de Rosa, outras 16 pessoas ficaram feridas, sendo uma em estado grave. O portal Estrada apurou com exclusividade que o ônibus da aviação Garcia, prefixo 86139, tem 9 multas. Em aberto, aplicadas pelo Departamento de Estradas e Rodagem do Estado de São Paulo, o DR. E uma por excesso de velocidade, aplicada pelo DENIT. Já quanto à carreta Scania, a reportagem ainda não obteve informações sobre possíveis irregularidades. Acidentes reincidentes com ônibus da aviação Garcia. Têm sido recorrentes os casos de sinistros envolvendo ônibus da aviação Garcia. Entre 2022 e 2026, foram 10 mortos e quase 100 feridos. Acidente com ônibus e caminhonete na Paraná 445 deixa um morto no Paraná. Morre segunda vítima de acidente com ônibus da Garcia no Paraná 444. O ônibus da aviação Garcia cai em Ribanceira, no Paraná, na 885 e deixa 7 feridos. Motorista da aviação Garcia colide na traseira da carreta na BR-153 em Minas Gerais e 2 mortes. Colisão de carro com ônibus mata casal na PR-445 em Tamarana. E, portanto, ontem, o acidente com o ônibus da aviação Garcia e carreta que deixa motorista e passageiro mortos e mais de 36 pessoas feridas na SP-280. Portanto, a gente publicou essa reportagem, né, e aguardava aí um questionamento da empresa que não nem ouviu, nem quer ouvir, né? Então, portanto, fica aqui sempre a nossa pauta aberta para que eles possam esclarecer. E também, meu amigo, é um questionamento que deve ser levantado, porque pessoas viajam, né, com a empresa para lá, para cá, né? E aí, como que fica a segurança dos passageiros com essa empresa, né? Vários motoristas, vários casos acontecendo. E aqui na rodovia Castelo Branco, já é reincidente esse acidente, porque já teve outro acidente aqui há menos de um mês. Está aí a nossa informação. Há menos de um mês, a gente teve outro acidente que parecia, né, um retrato daquele mesmo acidente, né, que várias pessoas questionaram a nossa reportagem, falou, mas não o mesmo? Não, é parecido. Mas, infelizmente, a gente vê, depois de um mês, mais uma vez se repetindo, é o que a gente não quer ver, né? Pessoas, são pessoas trabalhadoras que trafegam aí o que está acontecendo. Precisa a empresa dar uma parada, conversar com os motoristas, ver o que está acontecendo, porque, infelizmente, são vidas que são levadas aí de alguma forma, né? Agora, a investigação deve seguir para esclarecer aí os devidos fatos, né? Já que os relatos aí dos passageiros, eles sentiram que o ônibus estava balançando de um lado para o outro antes de ter essa colisão, essa batida. Se ele estava já dormindo, tentando acordar,

0: Ninguém sabe o que aconteceu, só ele realmente é que poderia responder esses fatos. Mas, infelizmente, fica aqui o nosso respeito à família, o carinho, o motorista muito alegre aí, publicamos a foto dele e, infelizmente, partiu e deixa, com certeza, familiares aí entristecidos com essa perca irreparável. Que os nossos sentimentos aos familiares e também à família da passageira que veio, né, a falecer. O quilômetro ali, a Artesp, ela publicou que seria no quilômetro 161, mas aproximadamente no quilômetro ali, 63 e 64, né? Aproximadamente aqui da rodovia Castelo Branco. Isso também não vai mudar o cenário de toda essa tragédia que aconteceu, portanto, durante o dia de ontem. Que não se repita, né? É que não continue dando continuidade, porque menos de um mês a empresa envolve... A empresa se envolve em acidentes gravíssimos na rodovia Castelo Branco. Então é preciso saber o que está acontecendo aí. Que as autoridades tomem providências para que não haja, né? Esse caminhão de álcool aí, meu amigo, poderia explodir, matar todo mundo, né? Quem que não viaja com um certo medo, com uma certa restrição, com essa situação? E agora, não é queimar a empresa, não é falar mal da empresa. A empresa é muito boa, só que falta, portanto, né? O que está faltando aí realmente é... trabalhar em cima do psicológico desses motoristas e saber o que está acontecendo aí com esses cidadãos que estão acabando perdendo sua vida, colocando outras pessoas em risco. Enfim, é preciso tomar uma atitude séria para que não haja outros, em menos de um mês, né, acontecendo esse episódio aqui na nossa rodovia Castelo Branco. 11 horas com 32 minutos, muito obrigado você pelas informações, pelo carinho, estamos sempre levando aqui a notícia na palma da sua mão.
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0: Muito obrigado a você pelo carinho, pela audiência. Vamos finalizando o programa de hoje, agradecendo a Deus em primeiro lugar, desejando uma boa quarta-feira, que Ele te proteja na sua saída, na sua chegada, na sua caminhada, no seu lar, no seu trabalho, aonde você estiver. Porque só Ele pode te proteger de verdade, meu amigo. Um grande abraço, fique com Deus e até a nossa próxima programação, que vem aí com muita informação, horóscopo do dia, as previsões astrológicas e o que você quer mais saber. 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
6: Opa, bom dia, estamos chegando. Programa quarta-feira, 29 de julho. É o nosso Super Giro. Giro musical, hein? A boa música. Vamos com informação, prestação de serviço e muito mais até uma hora da tarde aqui pela sua rádio. A mais preferida, a mais gostosa do seu dial, do seu rádio. Aí no radinho, coladinho com a gente.

0: Gilvão!
1: Mestre Ronaldo, bebê!
2: Sucesso, meus amigos, meus irmãos. Deus abençoe demais pra vida de vocês.
3: Coisa boa estar tá participando desse DVD, que honra. Rapaz. Que honra.
2: Vocês são foda, galera. Muito obrigado pelo carinho de todo mundo, gente. Aí, viu? Esses caras aqui merecem muito.
4: Obrigado, irmão. Muito. A participação de vocês vai somar muito no nosso projeto. Obrigado pela nossa amizade, amém, nosso carinho. Tamo junto, tá? Deus abençoe.
2: Valeu.
0: Faz gente!
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0: Faz barulho, brasileiro!
1: Assim, rapaz, apesar do clima frio, mas o brasileiro é quente de verdade.
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4: E vamos para mais uma edição do Resumo de Novelas. A gente confere tudo que rola em Avenida Brasil desta quarta. Nina esconde Lúcio no armário do seu quarto. Tufão vê o cofre aberto e desconfia de que o ladrão foi orientado por alguém de dentro da casa. Adalto encontra Janaína preso no lavabo, mas ela desconversa sobre a identidade do bandido. Nina afirma que viu alguém fugindo pelo muro. Todos acreditam em Nina, que se vangloria por ter salvado Max novamente. Ramon bate em Suelen e a tranca no porão. Lúcio aparece na sala da mansão, fingindo preocupação com Janaína, e Carminha percebe a armação. Ágata deixa escapar para Débora que Jorginho assistiu a seu ensaio de charme com Nina. Débora discute com Jorginho e volta para a casa da mãe. Noêmia fica confusa com seus sentimentos após uma visita de Cadinho. Fique ligado que a gente volta a qualquer momento com mais resumo da sua novela favorita.
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4: Atenção, atenção, signo de Áries. O astral pode pesar um pouco à tarde hoje, então vale investir na diplomacia. Talvez seja preciso diminuir o ciúme mais tarde também do romance. Seu charme, segue em alta à noite e ajuda a seduzir o par ou encantar o crush. Confie no poder da sua sedução. Na sorte do dia, seu número é o 26. Atenção, atenção, signo de Touro. Você pode ter problema hoje com gente fofoqueira, inclusive nas redes sociais. Ficar no seu canto pode ser uma boa pedida, viu? Ouça a sua intuição antes de se aproximar de alguém. Mas há chance de viver um lance escondido à noite. Aproveite. Na sorte do dia, seu número é o 38. Atenção, atenção, signo de Gêmeos. O astral fica mais leve à noite e a galera pode dar uma ajuda na conquista se está só. O companheirismo e o carinho animam os momentos ao lado de quem você ama. Na sorte do dia, seu número é o 9. Daqui a pouco a gente confere mais previsões astrais para os demais signos. Fique ligado, eu sou o Fabão e a gente volta daqui a pouco.
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7: E vamos para mais uma edição do Resumo de Novelas. A gente confere tudo que rola em A Nobreza do Amor desta quarta. Gendal se irrita com as notícias de Malungo, que esconde do rei o fato de ter encontrado a Lika. Kênia diz a Dume que está pronta para se unir aos rebeldes contra Gendal. Maria Helena confessa a Dora o motivo de ter se casado com Fortunato. Com receio de ameaças de Virgínia, Diógenes inventa uma desculpa para promover Mirinho no banco. Mirinho questiona Virgínia sobre as mudanças de comportamento de Diógenes. Viriato tenta dissuadir Bartô da ideia de santificar Veneranda. Mirinho anuncia sua promoção e Ana Maria se preocupa com o destino de Manuel. Binta ouve uma conversa de Kênia e Chinua e descobre que Gendal mentiu pra ela. Fique ligado que a gente volta a qualquer momento com mais resumo da sua novela favorita.
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7: Atenção, atenção, signo de Câncer. Talvez a paquera não fique tão animada hoje, mas sua popularidade aumenta à noite e a chance de fazer sucesso. A dois, reforce os laços, viu? Na sorte do dia, seu número é o 16. Atenção, atenção, signo de Leão. Movimentar o romance será divertido e vale planejar algo animado com quem ama. Tá na pista? Saia da rotina e mostre seu bom humor, mas talvez a distância atrapalhe a tarde, viu? Na sorte do dia, seu número é o 54. Atenção, atenção, signo de Virgem. Como nem tudo é perfeito e podem surgir alguns problemas, atenção aí à tarde com os amigos, viu? Vai sobrar também paixão para curtir momentos intensos à noite. A sinal de novidades com o ex logo cedo. Opa! Na sorte do dia, seu número é o 16. Daqui a pouco a gente confere mais previsões astrais para os demais signos. Fique ligado, eu sou o Fabão e a gente volta daqui a pouco.
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11: Seguimos com as notícias desta quarta-feira, 29 de julho, ano 2026. Eu sou Marcos Rodeio, porta-voz da notícia da informação. Morre terceira vítima de batida entre ônibus e carreta Bitrem da rodovia Castelo Branco, em Porangaba. A vítima estava internada no Hospital das Clínicas de Botucatu e que foi confirmada sua morte nesta terça-feira, dia 28. Motorista do ônibus e passageiro também morreram no acidente. Morre a terceira vítima da batida entre um ônibus e uma carreta bitrem na rodovia Castelo Branco SP-280, no quilômetro 61, em Porangaba. O acidente ocorreu nesta terça-feira, dia 28. As informações foram confirmadas pelo Hospital das Clínicas de Botucatu, onde a mulher estava internada. Em nota, o hospital informou que trata-se de uma passageira, uma mulher, de nome Rosália Barbosa Freire, de 58 anos. Ela morreu às 18 horas e 45 minutos desta terça-feira. Ainda não há informações sobre o velório e o sepultamento da vítima. Outras duas pessoas também morreram no acidente. O motorista Rosival Calistro dos Santos, que teve a morte confirmada às 6h10 da manhã por um médico que estava no local da batida. E a passageira Maísa Stenger, de 54 anos, que teve também o óbito confirmado às 7h30. A colisão deixou ainda diversos passageiros feridos. Uma mulher de 48 anos, por exemplo, segue internada na unidade hospitalar, conforme o Hospital das Clínicas de Botucatu noticiou. A paciente recebe cuidados assistenciais e o estado de saúde dela é considerável grave, mas ela ainda está em estado grave, atuando aí, portanto, respondendo à clínica médica. Voltamos com mais informações a qualquer momento. 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

0: Matando a Saudade, que saudade aí, sucesso, hein?
1: Aqui quem está falando é o Edson.
2: E aqui é o Hudson.
1: E nós estamos aqui para desejar para vocês uma boa tarde.
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5: Atenção, atenção, signo de Libra. Apesar de um ou outro atrito no período da tarde, o romance está protegido na maior parte do tempo. Na sorte do dia, seu número é o 54. Atenção, atenção, signo de Escorpião. Mantenha a ansiedade controlada e não desconte a sua frustração na comida. A rotina talvez atrapalhe o momento a dois, viu? Mas tudo vai se regularizar. Atenção aí, calma. Na sorte do dia, seu número é o 22. Atenção, atenção, signo de Sagitário. À tarde, há risco de briga ou tensão com quem você ama. Mas a paixão à primeira vista pode aparecer e aquecer seu coração logo cedo. E com quem ama, a previsão é de chuva de chamego à noite. Ô, coisa boa! Na sorte do dia...

0: Vamos juntos nessa vibe. É, minha amiga, que a playlist é super completa. Deixando você aí, ó. Sou o cara pra você, Thiaguinho. Deixando você nesse clima gostoso, no momento, em todos os momentos da sua vida aí, ó. Ligue-se, ligue.
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0: Matando a saudade, recordar é viver. Meio de 29, você ligado com a gente. 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
9: E vamos para mais uma edição do Resumo de Novelas. A gente confere tudo que rola em Coração Acelerado desta quarta. Alauzinho retoma a presidência do Grupo Amaral e Zilá se revolta. Vânia e Eva fofocam sobre a situação envolvendo Janete e Zilá. Agenor e Vilma maldizem Janete. Zilá grava um depoimento sobre Janete no programa de Talita. Agrado e Eduarda partem em sua turnê. Passam-se 5 meses. Agrado se prepara para o lançamento do documentário sobre sua dupla com Eduarda. João Raul tenta vender um de seus apartamentos. Leandro comenta com Eduarda sobre os desdobramentos do caso Xavier. Zilá provoca Janete. Sinara se sente culpada por guardar o segredo de Zilá. Zilá se desespera ao receber uma ameaça anônima. Fique ligado que a gente volta a qualquer momento com mais resumo da sua novela favorita.
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0: É o Romance Rosa, linda canção do Ed Brito e Samuel, hein? Grande canção que você ouve aqui na sua rádio, a primeirinha do seu rádio aí, do seu dial, ó. 87,5, a emoção que virou sucesso, quarta-feira, estamos caminhando aí juntos, finalzinho do mês, hein? Paulista FM é demais, é sucesso, todos os dias.
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17: E vamos para mais uma edição do Resumo de Novelas. A gente confere tudo que rola em Quem Ama Cuida desta quarta. Brigitte afirma a Adriana que acredita em sua inocência. Carmita descobre que o anel da joalheria Brandão é uma imitação. Ingrid e Tiago discutem. Liri sugere a Adriana usar Brigitte em seus planos de vingança. Ademir descobre que Pedro está representando Sueli. Elisa visita o túmulo de Arthur e pede ajuda para afastar Pilar de sua família. Carmita descobre que Pilar chamará a polícia para investigar o roubo do anel. Carmita devolve o anel para Pilar e avisa que a joia é falsa. Otoniel encontra Francesca. Adriana observa satisfeita Ademir sendo cercado pela imprensa ao entrar na delegacia para depor. Fique ligado que a gente volta a qualquer momento com mais resumo da sua novela favorita.
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17: Atenção, atenção, signo de Capricórnio. O ciúme ou as lembranças do passado podem incomodar o romance, mas o astral fica mais leve no período da tarde se mostrar seu lado carinhoso, viu? Mostra aí um chameguinho, mostra! Na sorte do dia, seu número é o 11. Atenção, atenção, signo de Aquário. Descontração e muito charme são tudo que você precisa para fisgar quem deseja. Altos papos e muito carinho temperam também os momentos com quem você ama. Na sorte do dia, seu número é o 60. Atenção, atenção, signo de Peixes. A paquera anda meio devagar e vai depender mais dos seus esforços para dar certo. À tarde, a possessividade pode esfriar o romance. Na sorte do dia, seu número é o 44. Por hoje é só, pessoal. A gente volta na próxima edição das Previsões Astrais para o seu signo. Um beijo e até mais.
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0: 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Eita, coisa boa. Vamos falar aqui dos aniversariantes desta super maravilhosa quarta-feira. Você que está completando mais um ano de vida, receba os parabéns de toda a nossa equipe. É isso mesmo. Que Deus abençoe a sua vida ricamente e abundantemente, né? Que você tenha sempre aí bons relacionamentos, boas coisas na sua vida, saúde, paz, amor, né, meu amigo? Porque o resto a gente vai correndo atrás, vai equilibrando aí, vai correndo em busca do sucesso, em busca do nosso trabalho. Enfim, a todos aí, parabéns por mais um dia, por esta quarta-feira de aniversário.

Muito bem, música, entretenimento, lazer e cultura. Goldplay aqui na programação. Lançamento das novidades aí, ó. E chegando na sequência Super Hits. É coisa boa, hein? Muita música, entretenimento, lazer e cultura 24 horas por dia. Um forte abraço, fique com Deus e até o nosso novo encontro aqui pela sua Super Rádio Paulista. Você tem aí sempre, meu amigo, boas recordações, bons momentos. E sempre aqui na Paulista FM você fica com a boa música de qualidade, voltando ao passado aí, recordar e viver. Aqui na 87,5 é assim, um sucesso, uma música melhor do que a outra. A todos uma excelente tarde de quarta-feira. Saúde e paz, o resto a gente corre atrás.

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6: Super Hits! Super Hits, chegamos. Começamos por aqui mais uma sequência daquelas que a gente gosta de ouvir, tocando só sucesso.
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6: Super Hits! Eu sou o Fabiano Farias e por aqui seguimos juntos, então, a partir de agora. Chega mais, é bom ter você aí, com certeza, razão do nosso trabalho. Vem música, tem muita música pra gente curtir. Quem canta de primeira, João Neto Frederico, Cara de Sorte. Começa agora, Super Hit.

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1: Você topa? Luan Santana aqui no Super Hit.
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1: Que beleza, hein? Bom é poder ter você aí sempre juntinho com a gente nessa festa, nessa sequência de sucesso tocando pra você, onde você estiver. Vem mais, depois do Luan Santana, você topa, tá chegando o César Menotti e o Fabiano. Saudade, curte aí.
2: Saudade.

0: Paulista FM, 13 horas e 23 minutos.
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2: Vem te seguindo e já vem por aqui o Israel e o Rodolfo. Daí a gente conversa.

0: que saudade de você ligando e pedindo carona. Matheus e Cauã cantando por aqui, carona.
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0: Vem mais, vem mais. Sucesso não para, não para, não. Clayton Romário, opa, cadê eu? Chegando agora.

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3: Quem tá falando é Adriana Calcanhoto. Um beijo.
2: Paulista FM, 13 horas e 39 minutos.

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1: Eu te seguro. Panda cantando Super Hit.
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1: Sempre com você, porque com você tudo fica melhor. Beleza. Zé Neto Cristiano, oi, tudo bem? Pra curtir, pra ouvir, pra cantar junto.

0: 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Paulista FM, 13h58.
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0: Super Hits, seguindo o intervalo e já estamos de volta. Aqui a música, o sucesso não para.
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0: Falando em sucesso, tá chegando Danilo e Davi, Substituto. Pra curtir, pra curtir.

0: Quase todo dia, Zé Neto e Cristiano.
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0: Todo dia, toda hora, a programação da nossa rádio é assim, ó, feita pra você. Então, vem com a gente, ajuda a fazer a programação, pede a sua, que a gente vai tocando. Simone Mendes, Jeito Fajuto, é o que toca no Super Hits.

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0: 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Paulista FM, 14 horas
1: e 16 minutos.

0: mas você sempre nessa companhia legal. A gente segue por aqui com muito mais sucesso. João Bosco e Vinícius com Gustavo Lima no Super Hits, 25 horas chegando agora.
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Seguindo com mais, depois dessa sofrência que judiou do coração, Rio David Solimões. Henrique e Juliano, excesso e falta. Aumenta o volume, o Super Hits está tocando.

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0: Paulista FM, 14 horas e 50 minutos.
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3: Maiara e Maraísa por aqui, boa noite, falsificado.
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Carona. Luan Santana com Léo Foguete aqui no Super Rio. Tem mais, tem mais. O que que você quer ouvir, hein? Manda a tua mensagem aqui que eu tô esperando. Diego e Vitor Hugo, Tubarões, pra curtir.

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1: Paulista FM, 15 horas e 6 minutos.
5: As montanhas da vida não existem apenas para que você chegue no topo. Pense nisso. Mas para que você aprenda o valor da escalada. É, a diferença, o aprendizado, tá tudo aí nesse processo de escalada. Não é só chegar lá no topo e acabou, não. Presta atenção aí em tudo que acontece à sua volta hoje. Agora, tá acontecendo. Perceba, tenha essa sensibilidade. E bora lá, quarta-feira na área.
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0: semana. Olha nós aqui, show da tarde na área. Que bom saber que você tá por aí. A partir de agora, o melhor do seu rádio chega por aqui. As músicas, lançamentos, as velhinhas pra gente matar saudade. Tem aquela playlist selecionada com muito carinho. Claro, você vai comandar o programa junto comigo nessa quarta. E a gente começa super bem trazendo um pagodinho. Ferrugem tá vindo aí, Me Bloqueia.
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1: Emílio Eduardo, conta essa história pra nós aí.
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0: 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Paulista FM, 15 horas e 20 minutos.
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2: Oba, voltamos. Show da tarde na área, pra agitar a sua programação, aquela playlist sensacional. E a gente traz agora o som de Arizona Zervas, Big Box.
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0: show da tarde pra curtir mesmo, no volume máximo, mais uma sequência sensacional. Daqui a pouquinho tem mais, então fica por aí, daqui a pouco eu trago mais uma sequência super especial aqui no Show da Tarde.
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1: Paulista FM, 15 horas e 33 minutos.
0: Show da Tarde, com Flávio Bruno. Sou eu, voltamos. Falei que era rapidinho, viu só? Vapt-vupt, estamos de volta. Tá na hora de saber quem vai dar pitaco na nossa playlist de hoje aqui do Show da Tarde. Então aumenta o som aí.
3: Aqui é o Ramon de Gostaria de ouvir Black Eyed Peas. Valeu.

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1: Show da tarde. A melhor playlist musical do seu rádio. Todo mundo curtindo, todo mundo gostando. Você em casa, no trabalho, viajando, onde quer que você esteja, de pertinho, de longe, sejam todos bem-vindos. Bora lá. Daqui a pouquinho tem mais. Daqui a pouquinho eu trago mais sucessos pra gente curtir. Tá chegando rápido o intervalo.
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3: Paulista FM, 15 horas. E 46 minutos.
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1: E voltamos, atenção, atenção. Tudo certinho por aí, oba, oba, oba. E bora lá, agitar mais uma sequência, hein? Tá chegando o som da Ana Castela, tô voltando.
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0: Muito bem, por aqui já sabe, é a melhor playlist musical do seu rádio. A gente vai comandando a nave radio. E você, claro, vai curtindo no volume máximo, só sonzeira, os hits que todo mundo gosta. Depois do intervalo, tem mais. Fica por aí, bebê.
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1: Paulista FM, 16 horas
4: e 2 minutos.
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6: Muito bem, voltamos rapidinho, viu? Fomos ali, voltamos, bebemos uma aguinha. Opa, estamos de volta. Show da tarde na área para alegrar o seu dia. Bora lá trazer participações. Tá na hora de saber quem é que tá pedindo música.
7: Aqui é o Theo, juntamente com meu brother Marinho. Toca pra gente, Alexia Reis, Vacilo.
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0: área. A melhor sequência musical tá por aqui. O melhor do mundo da música nacional e internacional. A gente vai curtindo aqui, hein? Depois do intervalo, eu trago mais. Fica por aí. Show da Tarde volta já já.
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6: 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Paulista FM, 16:16.
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0: Muito bem, voltamos, Show da Tarde na área. Mais uma sequência chegando por aqui, tá preparado? Oba, oba, oba. Bora lá então agitar com Ariana Grande, Baby I.
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0: casa, bebê.
1: Muito obrigado!
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3: Show da tarde, pra curtir o volume máximo, pra convocar a vizinhança toda. Os amigos, a família, a galera do trabalho, de casa. Oba, vem com a gente. Bora lá, hein? Tá chegando rápido o intervalo. Daqui a pouquinho eu tô de volta com muito mais. Fica por aí, bebê.
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9: Paulista FM, 16 horas e 30 minutos.
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3: Muito bem, voltamos, bebê. Bora lá, chegando com mais um bloco no Show da Tarde. Bora saber quem tá com a gente. Vai pedir música, dar pitaco na nossa playlist, aí sim.
11: Simone querendo sair de ouvir a Loki e oferecer para todos os ouvintes um abraço para você. Obrigado.
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Show da tarde na área. Atenção, atenção. Todo mundo curtindo. Oba, oba, oba. Segura. Daqui a pouquinho tem mais aqui no Show da Tarde. Fica por aí. Tá chegando rápido o intervalo.

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0: Paulista FM, 16h47.
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12: Muito bem, voltamos rapidinho, viu só? Já estamos por aqui com o nosso show da tarde, mais um bloco tá chegando. Tá na hora de saber quem é que vai pedir música, vai dar pitaco na nossa playlist musical. Preparado? Vem comigo!
13: Meu nome é Douglas, eu gostaria de ouvir a música Me Gusta, da Anitta e Cardi B. Obrigado, valeu.
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0: Muito bem, Show da Tarde, tocando o que há de melhor na música nacional e internacional. Essa aí pra fechar o programa de hoje. Obrigado a você pela companhia, pelo carinho. Tô indo nessa, mas eu volto na próxima edição. Saúde, paz. O resto a gente corre atrás. A saideira tá vindo aí. Tchau, tchau.
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3: Paulista FM, 17 horas
5: e 4 minutos.
4: Alô, alô, ouvintes da Paulista FM 87.5. Está começando mais uma edição do programa que valoriza a verdadeira essência da música sertaneja. Prepare o coração, aumente o volume do rádio e venha cantar junto os grandes sucessos que marcaram gerações.
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4: 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Com toda a emoção legítima da música sertaneja. 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
7: Opa, já estamos de volta, estamos chegando. O melhor da música sertaneja hoje é quarta-feira, 29 de julho, ano 2026. Graças a Deus aí estamos encaminhando com a fé de Deus e Nossa Senhora, já chegando para fazer a festa com você aí no programa até às 6 aí, né, minha amiga? Até às 6 aí, com muita moda sertaneja de primeira qualidade. Que você tenha aí uma ótima tarde abençoada.

0: Opa, vamos seguindo com a nossa programação hoje, nesta quarta-feira, 29 de julho. 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Você que tá ligado junto com a gente, curtindo aí, ó. O Hospital de Botucatu pede doações de sangue para atender vítimas de acidente que matou 3 pessoas em Porangaba. O estoque do tipo de sangue O e A estão em nível crítico. Segundo a unidade, uma mulher de 48 anos permanece internada na unidade em estado grave, mas estável. O Hospital das Clínicas de Botucatu pede doações de sangue após receber vítimas do acidente registrado no quilômetro 161 da rodovia Castelo Branco, no quilômetro aí, portanto, de Porangaba na rodovia. Colisão ocorrida na manhã desta terça-feira que deixou 3 mortos. Segundo o hospital, os estoques dos tipos de sangue O e A estão em estado crítico. As demais vítimas, que não foram classificadas em estado grave, foram encaminhadas aos hospitais da região de Porangaba. Os doadores dos tipos de sangue, né, sanguíneos, que estiverem aptos, devem procurar o hemocentro do hospital das 8 às 16h30 durante a semana e ao sábado das 7 ao meio-dia. O Hospital das Clínicas fica localizado na Avenida Professor Mário Rubens Guimarães, sem número, ali no Jardim São José. Como saber se eu posso doar sangue? Para doar sangue é necessário estar em boas condições de saúde, né? Pesar menos de 50 quilos, estar alimentados, né? Menos aí, ao menos 50 quilos, tem que estar bem alimentado, apresentar documento original com foto, pessoas entre 16 e 69 anos pode doar, desde que a primeira doação tenha sido realizada antes dos 60 anos. Impedimentos temporários, como sintomas de gripes ou resfriado, gravidez, amamentação, ingestação de bebida alcoólica nas 12 horas anteriores, a doação procede com procedimento médico recente, né, como cirurgias, exames, portanto, os impedimentos definitivos. Doenças infecciosas também não devem, como hepatite C, hepatite B, doenças de chaga, uso de drogas ilícitas, injetáveis. Então vamos colaborar, vamos participar, vamos fazer parte da corrente do bem. A doação salva vidas. É importante a gente fazer a nossa parte.
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0: Estamos de volta com o programa Fim de Tarde com Marcos Rodeio na Paulista FM. Fala, Marcos Rodeio.
1: Opa, vamos caminhando aí, né, com Deus, sempre na nossa direção. Um grande abraço.
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0: Opa, daqui a pouquinho nós vamos cantar parabéns também para os aniversariantes de hoje. Quero falar também daquele momento super especial. Chegando na quarta-feira, meioca de semana, e tem aquela deliciosa pizza. É saborosa. E aquele pãozinho quente, aquele lanche, só falar com o Camilo ali. Ele vai esquentar a chapa agora para fazer aquele lanche logo mais às 18 horas. O pessoal que já começa a fazer o seu pedido, né? 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É saborear, como a gente fala, né? 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Então, não deixe para a última hora e sempre, meus amigos, bons momentos reunidos em família e com os amigos. É, cabe bem aquela deliciosa pizza.
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5: Que alegria, que emoção, meu amigo. Está de volta aqui o nosso amigo, o Jair. Ô, Jair, nas lojas 100. Tá muito frio por aí, meu amigo. Ele falou, deu uma chuva, rapaz. Um pé d'água, né? E o Moisés também ligadão aí com a gente, curtindo o programa. Ô, Moisés, abraço. Moisés, ele tá lá na... É aquela música do Pix, ele quer ouvir, né? Faz o Pix pra lá, faz o Pix pra cá. Eita, Moisés!
6: Boa tarde, Marco Brasil. É Chino.
5: Ah, meu amigo!
6: Silva.
5: Ô, Chino Silva.
6: Ô, meu amigo.
5: Tudo bem?
6: Manda uma dona pra lá aí, tá?
5: Mando sim.
6: Percebo pro Marildo, pro Neto Sabesp, pra turma que estão assistindo, né? Lá pro Neguinho do Bar, pra turma aí, tá? Vocês também na rádio, olha, garoto.
5: A turma toda.
6: Não, não, me dá Zé Rico.
5: É a turma toda animada, hein?
6: É, ele quer duas modas boas, tá? Mas Zé Rico, duas camisas e pra ir aquela. Gilberto Gilmar também, tá bom?
5: Gilberto Gilmar.
6: E pro senhor também na rádio, mesmo, garoto.
5: Legal.
6: Chino Silva, crescendo pra.
5: Ô, Chino Silva.
6: Pro Ivo também.
5: O Ivo também.
6: Pra minha dele, pro Ivo. A turma dos Almeida, pro Gil do Zé Coco também. Zéinha.
5: Legal, legal, legal,
6: e
5: legal.
6: E pra todos de perto também, garoto. Um abraço pra vocês também, hein?
5: Tá certo.
6: Chino Silva, ô, cowboy.
5: Ô, cowboy.
6: A Neide também, tá? A Neide tá aqui.
5: A Neide?
6: A Neide, minha coisa, tá?
5: A Neide
6: já tá, também. Já fez uma sopa aqui de... Uns pés de frango aqui, né?
5: Ê, rapaz.
6: Tá pra...
5: Tá, pé de frango.
6: Mulher que é cozinheira.
5: É forte, rapaz. Pé de frango.
6: Ela mandou um abraço pra você e mandar aí uma música completamente, tá bom?
5: Tá bom. Vamos...
6: Zeneide.
5: É, rapaz do céu. Essa daqui é boa, viu? O Chino Silva. Vamos tocar então. O Chino Silva, o cowboy. Olha, Gino e Gino aí na sequência. Bebo, bebo, bebo, bebo do trabalho, né, rapaz?

é os grandes sucessos que você ouve. Aqui na Paulista FM, são 5 horas com 35 minutos. E aí, como que tá o dia, meu amigo? Tá tudo bem, graças a Deus, né? Vamos juntos nesta emoção.

É o milionário José Rico, vontade dividida, agora 5h38, e aí, tá tudo bem? Olha, os grandes homens do passado, Carreira e Carreirinho, na sequência aí, né? Na moda, modão sertanejo. É, a música de hoje é lá do fundo do baú, como diz aí o Lorival Martins, né, meu amigo Lorival, grande abraço. Vamos trazer aí também outra, Mourão da Porteira, canta Tonico e Tinoco aí na sequência. Então são duas canções que, lá do fundo do baú, pra matar aquela saudade gostosa aqui no programa, no nosso fim de tarde. Alô, nosso amigo Lorival Cláudio Martins, lá na Colina Verde, em Porangaba, tá sintonizado com a gente aí.

0: E sucessão, os grandes homens do passado, hein? Eu volto já já trazendo pra você mais aqui no nosso programa da nossa tardezinha, na 87,5. Volto já. Segura aí, viu? Meu amigo Cláudio Martins, não sai daí. Fica aí, vou tomar um cafezinho aqui junto com você, olha. Brindando essa tarde maravilhosa.
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1: 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Estamos de volta com o programa Fim de Tarde, com Marcos Rodeio, na Paulista FM. 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
0: Olha, sabadão, dia 8 de agosto, você não pode perder, vai acontecer aqui no município de Torre de Pedra, né? Portanto, a festa de Santa Filomena. Sábado, dia 8 de agosto, a missa às 18 horas. Segunda-feira, dia 10 de agosto, a missa às 18 horas. E a procissão, hein? No sábado tem um show de prêmios, às 20 horas, com venda de salgados. Também no dia 10, venda de salgados. E além de tudo isso, no dia 8, no sabadão, a gente tem aí, após a missa às 18 horas, ali no Salão da Paróquia, o Super Bingo, em prol, portanto, a reestruturação, a evangelização, enfim, em prol a capela ali do Bairro dos Lemes. Vale a pena você conferir? Então ajude a manter essa obra de evangelização. Mais uma realização da nossa querida paróquia de Torre de Pedra, paróquia São Pedro. Portanto, ali na praça principal acontece esta grande festa de Santa Filomena e você é o nosso convidado super especial, gente. Olha a música aí, ó. É o Toninho Tinoco, Mourão da Porteira.

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Henrique e Juliano, grande abraço pra você que tá curtindo a gente aí. Obrigado, gente. Olha, a nossa audiência total no nosso final de tarde, né? Alô, Daniel, ele que acompanha o nosso programa até às 18 horas, até o finalzinho da tarde, né? Falou, olha, tô aqui em Torre de Pedra, sempre curtindo, toca uma música aí. Então vamos fazer o seguinte, Daniel, vamos tocar aquela Na Sola da Bota, né? Essa é boa demais aí, ó.

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1: É assim na sola da bota, né? Aô, Cascudo! Tá em Torre de Pedra aí, Cascudo? Tá muito frio por aí, Cascudo? Vamos animar, vamos tomar aquele rabo de galo junto aí, ó. Eita, o rabo de galo aí, ó. Cascudo tá pensando aí, ó. E o nosso amigo também, o Valdemar. Valdemar tá lá na cidade de Angatuba, sintonizado aí na programação. No Itapetininga. O nosso amigo Clóvis, o Andrezinho também de Guareí. Nosso amigo aí, o Moreira. Tá na estrada curtindo a gente aí, curtindo. Ele pediu Ana Castela e tá oferecendo pra a menina aí, a menina da bota, rapaz. A menina que espelha a inteligência, o amor e a saudade. Grande abraço pra vocês aí, obrigado pelo carinho. Vamos juntos, né? Meu amigo, na sequência tem um cavalo velho. E logo mais, às 15 mais do dia pra você.
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1: Ô, Ana Castela, aqui tem o seu lugar, ó. No nosso coração. E aqui na Paulista FM, gente, um abraço. Uau, essa vai pra você também, ó. Aqui tem...

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1: Opa, boa quarta-feira, turma.
12: A hora é agora.
1: Vai começar a hora pra você, cara. Epa, chegamos, rapaz. Eu também tava com saudade de vocês já. Obrigado, Brasil. Um abraço pra Itapetininga, São Paulo também essa semana. Mandaram abraço pra nós, tudo. O povo do site, tudo, né? Oba! Gente, segue nós lá, viu? Cavalo Véio. É Véio mesmo, tá bom? Cavalo Véio. Tudo junto, ponto sertanejo no Instagram. Segue nós lá que nós quer chegar nos 100 mil seguidores logo. Ajuda nós aí. Cavalo Véio, ponto sertanejo. Vai lá. Um abraço pra Caieira, São Paulo também. Opa! São Francisco, Minas Gerais, obrigado mais uma vez. Tocantins também, né, meu amigo Edson Severo, nosso padrinho. Um abraço, Edson Severo, que Deus continue te abençoando. Vamos abrir o programa com o Sandro Henrique, o compositor do Cleiton Camargo, que fez a música Alô, e ele canta a música do Cavalo Velho, rapaz, a música do Goiás. Bora lá! Quebra tudo, Sandro Henrique, sucesso! Oh.

Circo da Vida, Rony Robson com o Mike Ciel. Tá estourado esses meninos, Mike Ciel. Os homens da costela foram no chão. Banco 6 aí, meninos. E agora tá chegando elas, as irmãs Freitas. Rapaz, que voz é essa, hein, dona Oriana? Dona Oriana, minha companheira lá de Instagram. Nós volta e meia troca umas figurinhas, né, Oriana? Que Deus continue abençoando as irmãs Freitas. Aí tá um trabalho lindo, CD novo.

0: acompanha aí as Garotinhas de Ouro. Deu dobradinha feminina aqui no programa. Garotinhas de Ouro da cidade de Joinville, Santa Catarina. Segue lá no Instagram, são três irmãs, né? Tocam gaita as três meninas. Coisa linda de ver. Rancho do Cavalo Velho para todo o Brasil durante a semana também, hein? 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E olha só, se você quiser seguir o Rancho do Cavalo Velho também nas redes sociais, cavalovelho.sertanejo no Instagram. cavalovelho.sertanejo no Instagram. Aí você vê tudo que a gente tá fazendo durante a semana. Sejam todos bem-vindos aqui à melhor programação. 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
1: 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Paulista FM, 18 horas
4: e 19 minutos.
0: Alô, São Paulo, tá todo mundo ligado aqui na Rádio Paulista FM 87.5, Torre de Pedra, oba!
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0: Já tem gente ligado em Bonópolis, Goiás. Opa, alô, Florianópolis, Santa Catarina. Denis Silva e Soberanos, embaixadores da viola caipira, a carga pesada e homenagem aos caminhoneiros do Brasil.

0: agradecer também a todos os seus ouvintes que estão pedindo aí Canarinho do Peito Amarelo com Adriana Farias. Um beijo pra todos vocês.
1: Vamos chacoalhar com a banda búfala aqui no rancho. Ei, Minas Gerais, ô Goiás, alô Chão Preto, alô turma de Ribeirão, Vale do Jabuticabal. Oba! Alô turma de Floripa, Santa Catarina, Tocantins, vamos!

0: porteiras do primeiro bloco com César e Paulinho, forró bailão. Antes o Sarra Viola com Carreira e Capataz, modão bom. E também a banda Búfalo. Opa, é sempre bom lembrar que já existiu essa banda e foi sucesso, turma.
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2: Paulista FM, 18h35.
4: Você foi no rio?
5: Eu fui.
4: Você viu a sicuri?
5: Eu vi.
4: E você curiu?
5: O sicuri!
0: Os violeiros da Amazônia! E essa moda fez muito sucesso e ainda tá na internet aí, viu? Com o programa dos amigos. Lembra? Coisa boa! Sorte os violeiros da Amazônia, moda da sucuri!

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4: Um grande dia, uma boa quarta-feira pra todo mundo, oba!
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braba. Vamos emendar mais uma? Essa aqui pro povo do Mato Grosso. Olha o talagaço aí, povo do Cuiabá. Roubou a moça, rapaz. Vambora.

0: Quarta-feira, oba!
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3: Bom dia. Estamos aqui em Torre, no sítio, aqui no quintal HJN. Manda um salve aí pra nós aí, aqui pro Matheus, a Karina, o Eli, toda a família que tá aqui.
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2: Paulista FM, 18 horas e 50 minutos.
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7: 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Joaquim e Manuel chegando no rancho.
8: Alô, meu amigo Cavalo Velho. Um abração do Joaquim, um abraço do Manuel, e nós estamos juntos, viu? Vamos num barco só, vamos lá. Toca o modão do Joaquim e Manuel pra nós aí. Alô, cavalo velho, um abraço.

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1: 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Você

0: se cuidem. 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
1: Paulista FM, 19 horas
6: e 8 minutos.
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14: Oi, turma, chegamos às 15 mais para você curtir, para você ouvir por aqui a partir de agora. Então vem comigo, estamos começando. Edição da quarta-feira, 29 de julho de 2026, Dia Nacional do Parapsicólogo. É isso aí, eu sou o Fabiano Farias e por aqui vamos juntos então a partir de agora. Então chega junto. De número 15, abrindo a sequência de hoje, Guilherme Benuto com Panda, Eu Duvido, Assunto que Dói, Gustavo Lima, tem João Neto e Frederico, Cara de Sorte. Começa agora às 15 mais.
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15: Panda, Guilherme Benuto.

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9: É o HC e o Cartilove. Pelos bares do Brasil. 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Simão!

0: explosão HC, jo?
1: Do jeito que a galera gosta.
0: Amo! Faz barulho pra Heitor Costa aí, Jess!
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5: E aí, turminha, tudo certinho? Meio que de semana é quarta-feira, muito prazer. Eu sou o Rodrigo Santos, chegando na sua rádio, trazendo o nosso encontro de todas as noites. É o Nossa Noite, na rádio que você ama. Muita música bacana a partir de agora. Aumenta o volume, bora curtir. A sua participação que dispensa comentários no Instagram, tá bom? Lá no direct, arroba locutor Rodrigo Santos com dois S no final. Não esqueça de seguir também, dá aquela moral pra começar. Tem menos é mais. Champanhe.
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0: Ed Brito e Samuel Romance Rosa na nossa noite desta quarta-feira, meiuca de semana, já que eu tô de volta.
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0: Estamos de volta, tem Maurício e Eduardo Solteira no Mundo.
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1: Ô, oh, Rio Preto! Sabia que Arnaldo e Zé Neto e Cristiano junto e misturado, hein?
2: Essa é complicada, hein?
1: Nunca aconteceu comigo.

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0: É o Nossa Noite com o Pichatinho em Segurança. E vão mandar os primeiros abraços. Carlos Eduardo, Eloiane também curtindo o Nossa Noite. A Mia, toda a família, excelente noite.
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4: Estamos de volta, tem Grupo Cadeias, tem Hugo e Guilherme.
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5: Seu santo é forte, hein? Ou seja, forte.